0: Grupo Campeirismo, por ela. Um pedacinho do meu coração podia faltar. Desfecho do nosso 89 na pista contou, além do terceiro terceira dimensão, Grupo Cordiona e a Flor do Campo. Bela poesia nas vozes do Grupo Cordiona. Volte Coração com a banda G10 e Definições foi com Sorriso Lindo e Fandangueira. Sequência final eletrizante e muito boa do nosso 89 na pista de hoje. 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
0: Nosso aplicativo especial para sorteios acaba então de fazer eletronicamente e aleatoriamente também a escolha, o sorteio de dois nomes e dois números de telefone que vão ficar com os prêmios desta noite de sexta-feira. Vamos saber quem ganhou então super presentes, os super presentes da Loja Rabi. Final de telefone. Vamos ver aqui. Final de telefone. Vamos lá. Sim, agora sim apareceu o número de telefone 6273. Final de telefone 6273. Sérgio, então, acaba de ganhar os super prêmios da Loja Rabi.
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0: Sérgio, do final de telefone 6273, acaba de ganhar então um sabão em pó girando sol, mais um amaciante de roupas concentrado IP, presente da Loja Rabi. Agora vamos saber quem foi sorteado com uma carga de gás da Gás Camargo. Espero que tenha sido o teu número de telefone. Apareceu aqui na minha tela o final de telefone 0988. 0988, em nome de quem? Será de quem? Vamos ver aqui o nome de Vera. Vera 0988. Parabéns! Acaba de ganhar então uma carga de gás da Gás Camargo. Presentes dessa noite no nosso 89 na pista. Abraços a todos que ficaram comigo aqui no 89 na pista, nessa boa noite de sexta-feira. Um ótimo final de semana e nos vemos no próximo 89 na pista. Até lá, grande abraço, tchau, tchau.
3: Obrigado pela sua companhia.

0: 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As notícias do governo federal que movimentaram o país no dia de hoje.
1: Olá, boa noite.
2: Boa noite para você que nos acompanha em todo o país.
1: Sexta-feira, 26 de junho de 2026.
2: Vamos ao destaque do dia: desenvolvimento da indústria naval brasileira.
1: Presidente Lula visita construções de barcos de apoio marítimo da Petrobras em Itajaí, Santa Catarina.
2: Eles fazem parte do programa Mar Aberto de renovação e ampliação da frota do sistema Petrobras.
1: Mais de 2 mil profissionais estão envolvidos na construção de 16 embarcações e presidente destaca a geração de empregos na indústria naval.
3: Por que que não compra da China? Porque a China não paga salário do povo brasileiro.
2: E ainda, desemprego no menor patamar desde 2012.
1: Dados do IBGE apontam que taxa de desocupação ficou em 5,6% no trimestre encerrado em maio. Luana Karen.
4: Outro destaque foi a queda na taxa de subutilização, que atingiu 13,3%, o menor nível da série histórica.
2: E queda também na evasão escolar.
1: Censo da Educação mostra que abandono da escola diminuiu 61% entre 2022 e 2025.
2: Índice de reprovação no ensino médio também caiu 75% no período. Pablo Mundim.
5: De acordo com o Ministério da Educação, os resultados refletem um conjunto de políticas voltadas à permanência dos estudantes na escola. Entre elas, o programa PET Meia.
1: Hoje, na apresentação da Voz do Brasil, Mariana Jungmann e Luciano Seixas.
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1: O presidente Lula acompanhou hoje o andamento da construção de 16 barcos da Petrobras em Itajaí, Santa Catarina.
2: O programa Mar Aberto prevê a renovação da frota da companhia, com previsão de entregar 98 embarcações nos próximos 7 anos.
1: Lula também participou do lançamento ao mar de uma fragata da Marinha, a primeira de 4 unidades que estão sendo construídas para aprimorar a defesa marítima do país.
6: O presidente Lula visitou as construções de barcos de apoio marítimo da Petrobras em Itajaí, Santa Catarina. Mais de 2 mil profissionais estão envolvidos nas obras de 16 embarcações. A iniciativa faz parte do programa Mar Aberto de renovação e ampliação da frota do sistema Petrobras. Com previsão de entrega para julho, uma das embarcações em construção no estaleiro Detroit, em Itajaí, é a Starnav Electra, de transporte de suprimentos. O barco conta com sistemas de geração e distribuição de energia, além de novas tecnologias de pintura e de sistemas anti-incrustação, contribuindo para menor consumo de combustível e menor nível de emissões de poluição. Segundo a presidente da Petrobras, Magda Chambriá, os empreendimentos se alinham com a política verde da empresa.
7: Esses barcos têm tecnologia atual embarcada, respeitam o nosso Acordo de Paris, respeitam as nossas intenções de sustentabilidade, apoio ao meio ambiente.
6: O presidente Lula destacou o fortalecimento da indústria naval brasileira.
3: Ah, a coisa custa 10 milhões mais barato. Por que que não compra da China? Porque a China não paga salário do povo brasileiro. Mas quando você compra de lá, você não desenvolve a indústria nacional. Quando você compra de lá, você não desenvolve tecnologia aqui. Quando você compra de lá, você não gera emprego aqui.
6: O programa Mar Aberto prevê a construção de 96 embarcações até 2032, com investimentos estimados de 32 bilhões de reais na indústria naval brasileira. Mais cedo, o presidente Lula participou em Itajaí da cerimônia de lançamento ao mar da fragata Cunha Moreira. Com 107 metros de comprimento, convés de voo e hangar para helicópteros, a fragata conta ainda com radares, sistemas de armas avançados e sensores integrados. Nesse projeto, o governo do Brasil está construindo 4 navios de guerra, com investimentos de quase 14 bilhões de reais do Programa de Aceleração do Crescimento, o novo PAC. Reportagem Graziele Bezerra.
2: A taxa de desocupação entre março e maio desse ano foi de 5,6%, menor patamar da série histórica.
1: E o rendimento médio do brasileiro aumentou.
2: Dados mostrados pela PNAD Contínua, divulgada hoje pelo IBGE.
8: O número de brasileiros procurando por uma oportunidade de trabalho retornou ao menor patamar da série histórica, iniciada em 2012. A taxa de desocupação no trimestre encerrado em maio
4: foi de 5,6%. O índice ficou estável na comparação com o trimestre anterior e teve queda de 0,6 pontos percentuais em relação ao mesmo período do ano passado. Outro destaque da Pesquisa Nacional por Amostra de Domicílios Contínua foi a queda na taxa de subutilização, que atingiu 13,3%, o menor nível da série histórica, como explica o analista do IBGE, William Kratochwil.
9: Mais importante é quando observamos a subutilização do mercado de trabalho, ou seja, aqueles que trabalhavam menos horas do que gostariam, aqueles que estavam desalentados, aqueles que estavam fora do mercado de trabalho, mas estão potencialmente ligados a ele, que apresentaram reduções nos seus contingentes, e isso diminuiu a taxa de subutilização do mercado de trabalho, o que é um fator importante, mostrando que o mercado ele continua absorvendo a mão de obra que não estava sendo utilizada.
4: No caso dos empregados com carteira de trabalho assinada, o índice se manteve estável, com quase 40 milhões de pessoas formalizadas. No começo do ano, a gerente Fabiana Barros foi contratada em uma loja no centro de Brasília. Para ela, o cargo com carteira assinada representa tranquilidade.
10: Eu acredito que a vantagem ela é muito boa, porque além de ter os benefícios que a própria empresa fornece, que é o 13º, as férias, então assim, é muito bom.
4: O rendimento médio do brasileiro também subiu, como explica o subsecretário de Política Macroeconômica do Ministério da Fazenda, Rafael Ramires Leão.
11: O rendimento médio real dos trabalhadores no trimestre foi de R$ 3.726, uma alta de 4% em relação ao mesmo período do ano anterior. E na comparação com 2022, esse rendimento está 20% mais alto, um avanço que mostra que a queda no desemprego veio acompanhada de ganho real no bolso do trabalhador.
4: A taxa de ocupação medida pelo IBGE leva em conta empregados com ou sem carteira assinada, funcionários públicos, trabalhadores domésticos e trabalhadores que atuam por conta própria. O número de brasileiros ocupados chegou a 102 milhões e 700 mil, uma alta de 0,5% em relação ao trimestre anterior, o que representa 558 mil pessoas a mais incluídas no mercado de trabalho. Reportagem Luana Karen.
1: O governo do Brasil trabalha para tentar atualizar o teto dos microempreendedores individuais.
2: Durante participação no programa Bom Dia Ministro, produzido pela empresa Brasil de Comunicação, o ministro do Planejamento e Orçamento, Bruno Moretti, explicou que um projeto de lei será enviado ao Congresso e prevê atualização entre 2027 e 2028.
12: A gente está trabalhando aqui com a perspectiva de atualizar esse teto para um patamar aí entre 130 e 140 mil, que é mais ou menos a reposição da inflação. Isso é absorvível desde que isso seja feito de maneira escalonada, entre 2027 e 2028. Fazendo isso de forma escalonada, a gente consegue absorver nas contas públicas, a gente consegue inclusive cumprir todo o nosso regramento orçamentário e fiscal.
1: Criação de gado irregular, garimpo ilegal e desmatamento em área de conservação.
2: Todos esses crimes foram desarticulados em uma operação do ICMBio no estado do Pará, que terminou essa semana.
1: Durante a ação de fiscalização, o órgão encontrou fortes indícios de criação clandestina de gado dentro da estação ecológica da Terra do Meio.

0: arrecados 6 milhões e 500 mil reais em multas, além de bens retidos, como escavadeiras, trator, motocicletas e motores estacionários. Fiscais também apreenderam ouro ilegal e mercúrio, que é um metal altamente tóxico que contamina água, peixes e seres humanos, e 436 cabeças de gado, que agora terão outro destino, como explica o presidente do ICMBio, Mauro Pires.
1: E esse gado depois foi destinado para programas sociais, né? Para combate à fome, para a merenda escolar, né? De escolas municipais, também para hospitais, é importante dizer.
0: De acordo com Mauro Pires, os criminosos eram reincidentes, já tinham sido multados e foi encontrada uma grande rede de atividades ilegais.
1: Não se trata ali de um pequeno produtor que tinha duas, três vacas de produção leiteira ou para sua família. A gente estava falando de uma rede clandestina de criação de animais em áreas protegidas e prejudicando aqueles produtores que seguem as regras. Aquele produtor que vacina os seus animais, registra os seus animais no órgão sanitário estadual.
0: Além do ICMBio, a Operação Pasto Nulos contou com o apoio da Força Nacional, Polícia Federal, Polícia Militar do Pará e IBAMA. Reportagem Raquel Mariano.
2: O INSS inaugurou hoje a 7ª unidade do PrevBarco, a agência flutuante da Previdência que leva atendimento a comunidades afastadas dos centros urbanos.
3: O novo PrevBarco foi inaugurado em Belém, no Pará, e vai atender municípios do arquipélago do Marajó e do Amapá.
4: Uma nova agência flutuante do INSS foi inaugurada nesta sexta-feira em Belém, no Pará. O PrevBarco Belém 2 vai levar serviços previdenciários e assistenciais a comunidades ribeirinhas, indígenas e quilombolas de difícil acesso no Marajó e no Amapá. Os atendimentos ocorrem de forma direta, sem a necessidade de agendamento prévio. Durante a solenidade, o ministro da Previdência Social, Volney Queiroz, revelou o impacto pessoal que a iniciativa causou em sua gestão.
5: Esse PrevBarco, desde quando nós tivemos o primeiro contato na Previdência Social com a política do PrevBarco, foi uma coisa que me emocionou, chamou minha atenção e fez com que eu quisesse me dedicar a aumentar o número de PrevBarcos e a fortalecer essa política.
4: A presidente do INSS, Ana Cristina Silveira, defende que a nova estrutura flutuante consolida uma previdência social mais inclusiva e acolhedora.
6: O PrevBarco é, acima de tudo, um símbolo do Estado que através da Rimos para chegar às pessoas, símbolo de uma gestão que não espera o cidadão. E vai ter, e garantindo que nenhum brasileiro fique para trás.
4: O modelo operacional destaca-se por ser resolutivo, ou seja, ele permite que o cidadão saia com o resultado do requerimento na hora. O tratorista Isaías Rosário da Silva, de 65 anos, conseguiu a concessão da aposentadoria diretamente no barco e celebrou a agilidade do serviço.
7: Foi feliz, porque já estou com a carta já aposentado. Vai ajudar bastante, sem nem palavra, né? E agora foi maravilhoso.
4: Com a chegada do Belém 2, o Ministério da Previdência Social eleva para 7 o número de PrevBarcos em atividade simultânea nos rios da região norte. Reportagem Pedro Sardinha.
2: As Relações Exteriores confirmou as mortes de uma brasileira e um brasileiro entre as vítimas dos fortes terremotos que atingiram a Venezuela na última quarta-feira.
3: O Itamaraty afirmou em uma rede social que está prestando assistência consular às famílias das vítimas.
2: Hoje, uma missão humanitária do Brasil partiu de Guarulhos, em São Paulo, com destino a Maracay, na Venezuela.
3: Foram enviados cães farejadores e equipamentos especializados para busca e resgate urbano, além de equipes e materiais médicos para cuidado das vítimas.
8: O Brasil enviou nesta sexta-feira ajuda humanitária para a Venezuela. A aeronave KC-390 Millennium da Força Aérea Brasileira decolou de Guarulhos, em São Paulo, com destino a Macaray, na Venezuela. Foram enviados médicos, cães farejadores e equipamentos especializados para apoiar a Venezuela após os terremotos da última terça-feira. São 12 toneladas de material de apoio e uma equipe de busca e resgate urbano, que reúne profissionais da Secretaria Nacional de Promoção e Defesa Civil, de militares do Corpo de Bombeiros de Minas Gerais, São Paulo e do Paraná, além de especialistas da Agência Nacional de Telecomunicações, a Anatel. A missão humanitária brasileira é coordenada pela Agência Brasileira de Cooperação do Ministério das Relações

0: exteriores. Priscila Machado, para a Voz do Brasil.
1: De acordo com o último balanço divulgado pelo governo da Venezuela, 920 pessoas morreram e mais de 3 mil ficaram feridas.
2: Ainda segundo o governo venezuelano, mais de 4 mil pessoas estão desalojadas e mais de 300 edificações foram afetadas.
1: Agora há pouco, a Força Aérea Brasileira informou que um hospital de campanha da Marinha do Brasil será transportado neste sábado para apoiar a Venezuela, após os terremotos registrados na última quarta-feira.
2: A FAB disse que a aeronave KC-390 Millennium vai transportar, além de estrutura do hospital, equipe médica que prestará apoio aos venezuelanos.
1: A decolagem está prevista para as 8 horas da manhã, horário de Brasília, na base aérea do Galeão, no Rio de Janeiro.
2: Um estudo promovido entre pacientes com obesidade grave ou associada a outras comorbidades, como hipertensão, vai medir os impactos de canetas emagrecedoras à base de semaglutida sobre o Sistema Único de Saúde.
1: Anunciado hoje pelo ministro da Saúde, Alexandre Padilha, o estudo vai ser feito ao longo dos próximos 2 anos, com 250 pacientes do Grupo Hospitalar Conceição, do Rio Grande do Sul.
2: O ministro explicou que um dos objetivos é observar as vantagens da aplicação da medicação para o SUS e para os pacientes que, por vezes, não estão aptos à cirurgia bariátrica, por exemplo.
3: Pessoas que estão esperando na fila de cirurgia bariátrica, mas que não têm condições clínicas sequer de fazer a cirurgia. Então, se pacientes que estavam esperando conseguem reunir as condições clínicas para fazer a cirurgia bariátrica, ou mesmo se tem um impacto a ponto de reduzir a necessidade de fazer a cirurgia bariátrica. Como também nós vamos observar pacientes que têm obesidade e comprometimento cardíaco. Então, o que isso tem de impacto nesses pacientes?
1: Padilha destacou também que a adoção das canetas emagrecedoras como protocolo permanente do SUS contra a obesidade e outras doenças depende da produção da medicação no Brasil.
3: Mais da metade da população brasileira tem sobrepeso a partir da pesquisa feita pelo Vigitel do Ministério da Saúde, que faz a vigilância nas capitais do país, e 1/4 da população brasileira que estão obesas. Então, nós estamos falando de dezenas de milhões de pessoas. Toda vez que você fala medicação para larga escala de uso no SUS, você tem que conseguir produzir no Brasil, ou senão você não tem sustentabilidade dessa oferta.
2: A pesquisa será realizada com recursos transferidos ao hospital pela Fundação de Apoio da Universidade Federal do Rio Grande do Sul, provenientes de aporte financeiro da produtora do medicamento.
1: A educação pública brasileira avançou em indicadores importantes.
2: A taxa de reprovação no ensino médio e de abandono escolar caíram em torno de 60% em 3 anos.
1: Por outro lado, aumentou a taxa de aprovação dos estudantes.
2: Resultados do censo escolar divulgados hoje pelo Ministério da Educação
1: contribuíram para o resultado um conjunto de políticas públicas, com destaque para o programa Pé de Meia.
4: Mais estudantes permanecendo na escola, passando de ano e concluindo o ensino médio. É o que mostram os dados do censo escolar divulgados pelo Ministério da Educação nesta sexta-feira. Entre 2022 e 2025, a reprovação no ensino médio caiu 62%. O abandono escolar diminuiu 61%, enquanto a distorção idade-série, indicador que mede o atraso escolar, foi reduzida em 28% em 3 anos. No mesmo período, a taxa de aprovação aumentou 11%. Uma revolução na educação brasileira, avaliou Leonardo Barchini, ministro da Educação.
5: Para todos os indicadores, a gente teve uma melhoria significativa que a gente há muito tempo não via. E pela primeira vez, esses três indicadores estão juntos. Diminuição do abandono, diminuição da repetência e diminuição da distorção. A gente, em história recente do Brasil, nessa revolução que a gente fez nas últimas décadas de botar todo mundo para dentro da escola, a gente não tinha visto que esses fatores concomitantemente melhoraram no país.
4: De acordo com o Ministério da Educação, os resultados refletem um conjunto de políticas voltadas à permanência dos estudantes na escola. Entre elas, o programa Pé de Meia, que oferece incentivo financeiro para que alunos do ensino médio frequentem as aulas, concluam os estudos e participem do Enem. Foi o que destacou o ministro Leonardo Barchini.
5: A retomada dos programas do MEC, dinheiro direto na escola, a melhoria da alimentação escolar, do recurso para alimentação escolar, para o transporte escolar, tudo isso contribui para um conjunto de melhorias que nós vislumbramos nos últimos 4 anos. Mas eu poderia dizer que o pé de meia é o carro-chefe dessa política toda de melhoria que foi implementada desde 2023.
4: O censo também aponta avanços em outras áreas da educação. As inscrições de concluintes da rede pública no Enem cresceram 46% entre 2022 e 2025. A educação em tempo integral passou de 15% para 25,8% das matrículas, atendendo quase 9 milhões de estudantes. E o número de escolas com internet para uso pedagógico aumentou 43,7%, beneficiando cerca de 24 milhões de alunos. Os resultados são confirmados pela PNAD contínua do IBGE. Em apenas um ano, aumentou o número de jovens de 15 a 17 anos matriculados no ensino médio e caiu a proporção de estudantes fora da escola. Reportagem Pablo Mundim.

0: obras visuais não são cuidadas, cores se desbotam, traços se perdem e até o mais importante, pode se apagar aquilo que as obras representam para a história.
1: Por décadas, isso ocorreu com o mural de 15 metros que habita o nono andar do edifício sede do Ministério da Educação em Brasília.
0: A obra da artista carioca Gilda Reis, batizada de Educação, é um retrato das desigualdades do país e um lembrete de que o conhecimento é o caminho para a justiça social.
1: Na reportagem especial de Thaís Antônio, você vai saber como a restauração desse mural é também um resgate do direito à memória.
2: Uma obra marcada pela passagem do tempo, mas que passou por meses de restauração para recuperar suas cores, formas e a identidade artística originais. O mural Educação fica no nono andar do edifício sede do MEC em Brasília. Produzido nos anos 60, a convite de Oscar Niemeyer, um mural de 15 metros quadrados integra o projeto original do prédio e retrata desigualdades sociais brasileiras, destacando a educação como instrumento de transformação. A obra é da artista carioca Gilda Reis Neto. A filha de Gilda, Marta Reis, participou da cerimônia de entrega do painel restaurado. Ela não conhecia o painel pessoalmente, mas relembra que ouvia a mãe se queixar do estado em que a obra se encontrava.
3: Ela sonhou em ver esse painel restaurado. Ela passou muitos anos fora do Brasil. Quando ela voltou, ela veio a Brasília e ela disse: alguém tem que fazer alguma coisa, não pode deixar.
2: A restauração do painel contou com a participação de mais de 30 pessoas da Universidade Federal de Pelotas. Um trabalho complexo que envolveu muita pesquisa e inovação, como lembra a professora Karen Caldas, que atuou ativamente durante o processo.
4: Esse é um painel que tem uma simbologia gigantesca. Ele fala de inclusão, ele fala de educação, ele tem tudo a ver também com um projeto de pensar a educação como base.
2: João Ribeiro, servidor do MEC, se impactou ao encontrar a obra desgastada quando entrou para o quadro do Ministério há mais de 20 anos. Desde então, acompanhou e defendeu a ideia de ver a restauração acontecer. Agora, ao acompanhar o resultado final, João conta que a emoção falou mais alto.
5: Essa utopia de Brasília, essas realidades que são mostradas aqui, nessa inclusão, nessa tentativa de inclusão,
6: de construir uma sociedade democrática,
5: essa ideia da democracia que a gente precisa construir diariamente, né?
2: O processo de restauro do mural preserva uma obra que atravessa décadas e ajuda a contar parte da história do Ministério e também de Brasília, como destaca o ministro da Educação, Leonardo Barchini.
7: Essa reinauguração dessa obra de arte é um dia muito marcante, especialmente para mim, e desde o começo vim aqui visitar o nono andar e ficava matutando por que esse painel estava tão escondido e tão maltratado. Hoje é um dia de muita emoção para nós e para todos aqui que são servidores do MEC, que estão aqui há muito tempo.
2: A reinauguração encerra uma trajetória de abandono dono da obra, que chegou a ficar coberta por tapumes. Em 1992, técnicos do IPHAN redescobriram o mural já deteriorado. Na época, uma tentativa de restauração não avançou e o Ministério optou apenas por proteger o mural com portas de vidro. O processo de restauro começou em 2025 e foi concluído este ano com suas características originais. Reportagem Thaís Antônio.
0: Essas foram as notícias do Governo do Brasil.
1: Uma realização da Secretaria de Comunicação Social da Presidência da República.
0: Com produção da Empresa Brasil de Comunicação.
1: E agora com as notícias do Poder Judiciário e do Congresso Nacional. Boa noite, um bom fim de semana.
0: A gente volta na segunda-feira. Boa noite.
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10: Justiça em números 2026, estoque de processos cai e ano de maior demanda da série histórica.
11: STJ determina a criação de plano para a atuação da PM paulista em manifestações públicas.
10: Justiça do Trabalho determina que a empresa recontrate tratorista demitido após voltar de internação psiquiátrica.
11: Boa noite, eu sou o Arthur Filho.
10: E eu sou Walter Lima.
11: O Poder Judiciário encerrou 2025 com 75 milhões e meio de processos em tramitação, segundo dados consolidados do relatório Justiça em Números 2026, apresentados pelo Conselho Nacional de Justiça.
10: O resultado representa redução de 3 milhões e 400 mil processos em relação ao ano anterior e deixa o acervo em patamar inferior ao registrado entre 2020 e 2023, período em que chegou a 84 milhões e 300 mil processos.
11: Os dados evidenciam que a redução do estoque processual ocorreu de um ano de alta demanda. Em 2025, ingressaram 40 milhões e 900 mil processos judiciais, 1 milhão e 400 mil a mais do que em 2024. Esse foi o maior volume de casos novos da série histórica iniciada em 2009.
10: O relatório também traz dados sobre a presença do judiciário no território nacional. Dos 5.571 municípios brasileiros, quase metade são sedes de comarca na Justiça Estadual.
11: STJ determina que o Estado de São Paulo apresente protocolo para a atuação da Polícia Militar em manifestações públicas.
10: O plano deverá ser apresentado em 60 dias corridos após a elaboração de diagnóstico inicial. Fátima Uchoa.
12: Entre as diretrizes do plano está a proibição do uso de armas de fogo fora das hipóteses legais. Caberá ao juízo da execução aprová-lo e acompanhar a implementação. A decisão da primeira turma do STJ atendeu a pedido da Defensoria Pública de São Paulo, que apontou abusos da PM durante manifestações como detenções indevidas, uso excessivo da força, de bombas de efeito moral e balas de borracha sem justificativa. O colegiado concluiu ser legítima a intervenção judicial no caso, pois há omissão do Estado em regulamentar e controlar eventuais excessos da PM e não há protocolo atual com parâmetros de atuação policial em manifestações públicas. O relator foi o ministro Paulo Sérgio Domingues.
11: A empresa deve recontratar tratorista demitido após voltar de internação psiquiátrica.
10: Para a Justiça do Trabalho, a demissão foi discriminatória. Marla Lacerda.
13: O trabalhador foi afastado das atividades por orientação médica, após quadros severos de depressão. 8 dias após retornar ao trabalho, foi dispensado. O reconhecimento de demissão discriminatória foi negado em primeira instância, mas o TRT reconheceu a gravidade da doença e condenou a empresa ao pagamento de R$ 6.000 de indenização e a reintegrar o tratorista. A discussão foi levada ao TST. O colegiado manteve a condenação, porque teria havido preconceito por parte da empresa, o que já é de entendimento do TST sobre casos que envolvam doenças psiquiátricas graves, como é o caso do trabalhador.
11: Estão abertas as inscrições para a 30ª edição do curso para candidatas eleitorais Edição Brasil, voltado à formação de mulheres que vão disputar as eleições gerais de 2026.
10: A ideia é fortalecer a participação feminina na política. Adriana Carrara.
14: O curso será realizado em formato híbrido. Nos dias 8 e 9 de julho, as atividades presenciais acontecem em Brasília. Já a etapa virtual será realizada no dia 17 de julho. Ao todo, serão selecionadas 480 candidatas para a modalidade online e até 100 participantes para a etapa presencial. O curso para candidatas eleitorais é promovido pela Comissão Interamericana de Mulheres da Organização dos Estados Americanos, em parceria com a Escola de Governo da OEA e a Associação Nacional das Defensoras e Defensores Públicos, com apoio do Tribunal Superior Eleitoral e do Governo da França. A abertura do evento será transmitida ao vivo pelo canal da Justiça Eleitoral no YouTube e pela TV Justiça. As inscrições podem ser feitas até o dia 30 de junho por meio de formulário que está disponível no site tse.jus.br.
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11: A você, uma boa noite.
10: Bom fim de semana e até segunda-feira.

0: sou Paula Groba.
1: E eu sou Ricardo Nacal.
0: Agora.
1: Avançam medidas para combater evasão escolar de pais e mães jovens.
0: Projeto sobre atendimento médico em instituições para idosos gera debate no Senado.
1: Senadores manifestam solidariedade às vítimas de terremotos na Venezuela.
0: Boa noite.
1: Boa noite.
0: A evasão escolar provocada pela maternidade, paternidade e parentalidade precoce pode ganhar um novo enfrentamento no país. Avançou no Senado um projeto que estabelece uma série de medidas para garantir a permanência de estudantes na escola nessa situação.
1: Entre as ações previstas está a obrigação de as instituições de ensino oferecerem condições adequadas para o aleitamento materno. O repórter Bruno Lourenço traz os detalhes.
2: O projeto de lei aprovado na Comissão de Direitos Humanos impõe às redes de ensino o dever de criar condições específicas de acolhimento para que a gestação ou a chegada de um filho não signifiquem o fim dos estudos para jovens. A proposta prevê a formação de uma rede de proteção para evitar que mães, pais ou mesmo pessoas próximas responsáveis por crianças pequenas sejam privadas da formação escolar. A relatora, a senadora Ivete da Silveira, do MDB de Santa Catarina, defendeu as medidas.
3: A falta dessa proteção, sabemos bem, cria pessoas que algumas das capacidades mais necessárias para a vida social, entre as quais se contam o aprendizado de padrões éticos, universais e racionais, algo diferente daqueles aprendidos no ambiente familiar, bem como a educação científica necessária como fundamento da qualificação da mão de obra, o que será imprescindível para que o futuro adulto possa adquirir bom padrão de vida.
2: O projeto, que já havia sido aprovado na Comissão de Assuntos Sociais, seguiu para a Comissão de Educação.
0: E o tratamento da hemofilia no Brasil ainda esbarra em desafios importantes, especialmente nas desigualdades de acesso a medicamentos e terapias mais avançadas entre as diferentes regiões do país.
1: Esse foi o tema de uma audiência pública realizada na Comissão de Assuntos Sociais do Senado, que buscou discutir formas de ampliar e qualificar o cuidado oferecido aos pacientes. Repórter Marcela Diniz.
4: O tratamento preventivo básico é oferecido no SUS e recentemente foram incorporados medicamentos mais tecnológicos e menos invasivos para alguns tipos de hemofilia, doença que afeta a coagulação do sangue. O Brasil é referência internacional no tratamento da doença, mas o acesso ainda não é equitativo. Pessoas que vivem longe de capitais ou regiões metropolitanas são as mais prejudicadas, segundo a presidente executiva da Associação Brasileira de Pessoas com Hemofilia, Indianara Galhardo.
5: Chega lá, olha, não tem a dose total do mês, tem a dose da semana e volta para casa e tem que ir toda semana. E geralmente o hemocentro não notifica antes o paciente.
4: A inclusão da hemofilia na Política Nacional de Doenças Raras e a construção de uma linha de cuidados no SUS foram outras reivindicações apresentadas durante a audiência. O senador Flávio Arnes, do PSB do Paraná, se comprometeu a elaborar um documento sistematizando essas demandas.
6: Nós vamos elaborar no Senado, como desdobramento dessa audiência pública, também um documento da linha de cuidados, ciclo da vida. Ciclo da vida é o acompanhamento de políticas públicas e precisamos avançar para coisas novas.
4: O Programa Nacional de Coagulopatias Hereditárias acompanha atualmente 35.852 pacientes. 34% deles têm hemofilia do tipo A, a mais comum, e 6% hemofilia do tipo B.
0: E o projeto que garante atendimento médico em instituições de longa permanência para idosos foi tema de debate na Comissão de Direitos Humanos do Senado. A proposta, já aprovada pela Câmara dos Deputados, recebeu críticas de todos os participantes da audiência.
1: As preocupações giram em torno da forma como o texto foi construído e dos impactos da medida na rede de cuidados aos idosos. Repórter Márcio Maturana.
7: O projeto foi criticado por todos os debatedores. O texto determina que esses estabelecimentos atuem em conjunto com o Sistema Único de Assistência Social e com o Sistema Único de Saúde. Foram apontados problemas pela representante do governo, Daniela Jenkins, do Ministério do Desenvolvimento e Assistência Social.
5: Caso isso passe, a gente vai ter um resultado absurdo, desastroso, né? E também aumentar a desigualdade. Por quê? Porque se a gente não tem um serviço público, quem depende de serviço público não vai ter acesso. Agora, quem pode pagar, vai ter.
7: A presidente da comissão, Damaris Alves, do Republicanos do Distrito Federal, quer debater mais o assunto.
8: Escrever um texto sem ouvir realmente quem precisava ser ouvido. E eu estou sentindo o peso da minha responsabilidade agora.
7: Depois da Comissão de Direitos Humanos, o texto precisa ser analisado ainda na Comissão de Assuntos Sociais.
0: E está pronto para ser analisado pelo Plenário do Senado um projeto que obriga órgãos públicos de proteção e defesa do consumidor a oferecer atendimento à distância, preferencialmente pela internet. Pelo texto, o poder público fica obrigado a garantir à população acesso a esses serviços para o recebimento e processamento de representações e denúncias.
1: De acordo com a relatora da medida, senadora Damaris Alves, do Republicanos do Distrito Federal, a falta de atendimento digital eficiente dificulta a proteção do consumidor no cenário do comércio eletrônico. A parlamentar ainda pontua que a proposta fortalece a cidadania, amplia a transparência e garante que os direitos do consumidor sejam protegidos na prática.
9: A ausência de canais digitais eficientes de atendimento público compromete a efetividade da proteção do consumidor. É necessária uma solução urgente, pois a cada ano mais e mais brasileiros são afetados e o fluxo de comércio continua a crescer aceleradamente.
0: O plenário do Senado fez um minuto de silêncio em homenagem às vítimas dos terremotos que atingiram a Venezuela. Senadores também manifestaram solidariedade às famílias e defenderam o apoio humanitário do Brasil ao país vizinho.
1: O presidente da Comissão de Relações Exteriores, senador Nelsinho Tradi, do PSD de Mato Grosso do Sul, destacou a participação de equipes brasileiras na missão de ajuda e ressaltou a importância do fortalecimento dos corpos de bombeiros para atuação em emergências e resgate.
0: Moto Week, encontro de motociclistas, música e gastronomia que acontece todos os anos em Brasília, pode passar a fazer parte do calendário turístico oficial do Brasil.
1: Um projeto apresentado no Senado reconhece o evento como de relevante interesse turístico nacional. Repórter Henrique Nascimento.
10: Brasília já é parada obrigatória para motociclistas de várias partes do país durante o Capital Moto Week. O evento reúne motos, shows, gastronomia, camping e programação cultural todos os anos na capital federal. A Vanderleia de Oliveira acompanha de perto essa movimentação e diz que o encontro já virou tradição.
11: É um evento maravilhoso, tem gastronomia, tem como você pagar e montar sua barraca para dormir, tem shows, tem de tudo.
10: Um projeto da senadora Leila Barros, do PDT do Distrito Federal, reconhece o Capital Moto Week como evento de relevante interesse turístico nacional e inclui um encontro no calendário turístico oficial do Brasil. Esse calendário foi criado para divulgar festas e eventos capazes de atrair visitantes e movimentar a economia local. Durante a discussão da proposta que criou o calendário, o então senador Fernando Farias de Alagoas destacou o potencial turístico da medida.
12: São festas e eventos que marcam os diversos calendários municipais e que poderão atrair mais turistas, desenvolvendo inclusive regiões menos conhecidas desse nosso país de dimensões continentais.
10: O projeto que reconhece o Capital Moto Week como evento de relevante interesse turístico nacional ainda vai passar pelas comissões do Senado.
1: Com edição de Paula Groba e trabalhos técnicos de João Lira, o Jornal do Senado fica por aqui. Acompanhe agora as notícias do Tribunal de Contas da União e da Câmara dos Deputados. Boa noite.
0: Boa noite e um bom fim de semana.
13: Minuto do TCU.
14: O Tribunal de Contas da União avaliou o programa Agora Tem Especialistas, do Ministério da Saúde. A iniciativa busca ampliar o acesso da população a consultas, exames e cirurgias com especialistas pelo SUS, o Sistema Único de Saúde. O principal ponto analisado foi a estrutura para reduzir a espera por consultas, exames e outros atendimentos. A auditoria apontou que falta integração e eficiência nos sistemas de tecnologia que deveriam gerenciar as filas e os recursos da política. Em 2025, o programa não conseguiu manter o desempenho dos anos anteriores na realização de cirurgias. Uma das razões é a falta de monitoramento, que impede que as informações sejam acompanhadas de forma adequada. O tribunal fez recomendações ao Ministério da Saúde para aprimorar a gestão do programa. Saiba mais em tcu.gov.br.
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0: procuração de exploração sexual.
1: Avança projeto que impõe medidas mais rígidas ao acusado reincidente.
0: Deputados estudam manter auxílio alimentação nas férias do trabalhador.
1: Proposta define atendimento para pessoas com deficiência em desastres.
0: Boa noite. Comissão aprova projeto que estabelece protocolo para pessoas com deficiência em casos de desastre ambiental. A repórter Júlia Lopes tem detalhes sobre a proposta.
2: Segundo o Serviço Geológico do Brasil, quase 4 milhões de pessoas vivem atualmente em áreas de risco no país. Dentro desse grupo estão cidadãos com algum tipo de deficiência ou dificuldade de mobilidade, que se encontram entre os mais vulneráveis. Diante desse cenário, a Comissão de Integração Nacional e Desenvolvimento Regional aprovou o projeto que estabelece regras específicas para o atendimento de pessoas com deficiência ou com mobilidade reduzida em situações de emergência. O texto aprovado incorporou as modificações da Comissão de Defesa dos Direitos das Pessoas com Deficiência e define que o Sistema Nacional de Proteção e Defesa Civil será responsável pela coordenação e implementação e monitoramento desses protocolos. O relator da proposta, deputado Thiago De Joaldo, destaca que essas pessoas enfrentam barreiras físicas, comunicacionais e sociais que dificultam a evacuação e o acesso à ajuda e que a adoção desses protocolos é fundamental para garantir mais segurança.
3: A gente sabe da dificuldade que as pessoas com deficiência principalmente têm, né, de participar do processo de evacuação, do processo de resgate, e esse projeto de lei ele busca exatamente trabalhar antecipadamente, né, a política nacional voltada a se prever, inclusive a identificação de mapas, onde é que existem pessoas com deficiências, em lugares de riscos, para que antecipadamente a Defesa Civil possa preparar planos de evacuação específico, que aqueles lugares que poderão servir como local de concentração das pessoas evacuadas e resgatadas tenham acessibilidade, enfim, de uma forma que essas pessoas sofram menos quando essas situações difíceis acontecerem.
2: De acordo com o IBGE, o Brasil tem mais de 14 milhões de pessoas com deficiência, o que representa 7,3% da população com 2 anos ou mais. Esses números reforçam a necessidade de políticas públicas específicas para garantir segurança e atendimento adequado em momentos de emergência. Entre as medidas previstas na proposta estão a identificação e o cadastramento de pessoas com deficiência que vivem em áreas de risco, a inclusão de um capítulo específico nos planos de contingência, a capacitação de agentes para atendimento especializado, além de garantia de acessibilidade em abrigos e centros de assistência. O projeto também prevê a divulgação de informações em formatos acessíveis e a criação de mecanismos de coordenação entre órgãos públicos, a sociedade civil e instituições especializadas. O projeto, que busca melhorar os protocolos de segurança e atendimento das pessoas com deficiência ou com dificuldade de mobilidade no âmbito da Política Nacional de Proteção e Defesa Civil, agora aguarda análise na Comissão de Constituição e Justiça. Da Rádio Câmara de Brasília, Júlia Lopes.
4: Meio Ambiente.
1: Felipe Beccari, do Podemos de São Paulo, apresentou o projeto que institui a Virada Nacional da Castração de Cães e Gatos. A iniciativa prevê a realização anual de mutirões gratuitos de esterilização em todo o país, com prioridade para famílias de baixa renda e animais em situação de rua.
0: Segundo Felipe Beccari, a proposta busca reduzir a superpopulação e o abandono de animais, além de prevenir doenças que podem afetar a saúde pública. O texto também prevê a ações de educação para guarda responsável e integração com campanhas de vacinação e proteção animal.
4: Transportes.
1: Comissão aprova projeto que aumenta a segurança de pedestres com deficiência. A repórter Maria Neves tem mais informações sobre o texto.
5: A Comissão de Viação e Transportes da Câmara aprovou o projeto do deputado Murilo Galdino, do Republicanos da Paraíba, que visa aumentar a proteção da pessoa com deficiência ou com mobilidade reduzida no trânsito. A proposta prevê expressamente que condutores de qualquer tipo de veículo serão sempre responsáveis pela segurança dos pedestres, especialmente das pessoas com problemas de locomoção. Como ressalta o relator, deputado Alexandre Guimarães, do MDB do Tocantins, o Código de Trânsito já determina que os motoristas são responsáveis pela segurança dos pedestres, mas não faz menção específica à proteção das pessoas com deficiência.
6: O projeto visa alterar do artigo 29 do Código de Trânsito Brasileiro, que é um artigo que visa a proteção dos carros maiores para os menores, dos menores para os ciclistas e motocicletas, dos ciclistas e motocicletas todos para os pedestres. Traz uma condição declaratória de proteção ainda maior para as pessoas com vulnerabilidade e deficiência no trânsito. Então essas pessoas com capacidade reduzida e deficiência são inseridas agora no corpo desse texto.
5: Alexandre Guimarães ressalta que o Brasil já conta com normas que reforçam a proteção das pessoas com deficiência no trânsito, como a Lei Brasileira de Inclusão. O deputado sublinha que essa legislação impõe ao poder público e aos particulares o dever de garantir a acessibilidade e segurança no uso das vias públicas e dos serviços de mobilidade urbana. No entanto, na opinião do deputado, ainda assim, as mudanças na lei são fundamentais por dar ênfase ainda maior à responsabilidade dos motoristas. Segundo ele, sem isso, a proteção dos pedestres com deficiência ou mobilidade reduzida permaneceria prejudicada. A proposta que reforça a proteção de pessoas com deficiência ou mobilidade reduzida no trânsito ainda será analisada pela Comissão de Constituição e Justiça. Da Rádio Câmara de Brasília, Maria Neves.
4: Direitos Humanos.
0: Comissão aprova infiltração policial para investigar exploração sexual de crianças e adolescentes. A repórter Mônica Tati explica a questão.
7: Projeto aprovado pela Comissão de Segurança Pública e Combate ao Crime Organizado da Câmara dos Deputados prevê medidas de reforço contra o tráfico, a prostituição e a exploração sexual de crianças e adolescentes. O texto reconhece essas práticas como atividades típicas de organizações criminosas e permite a adoção de instrumentos legais, como a infiltração de agentes policiais. Segundo o autor do projeto, o deputado delegado Paulo Bilinski, do PL de São Paulo, a infiltração já está prevista na Lei das Organizações Criminosas, mas é preciso prever uma nova legislação no caso específico de crimes sexuais contra crianças e adolescentes. Paulo Bilinski ressalta que muitos aliciadores e intermediadores operam por meio de redes sociais, fóruns fechados e plataformas de comunicação criptografadas, de difícil acesso para investigação.
8: A característica do crime de pedofilia, de tráfico de crianças, a característica, principal característica é que são ambientes extremamente fechados. Como você investiga um lugar da onde não sai informação? A única forma de investigar é com a infiltração. O Brasil tem uma dificuldade de fazer infiltração policial, que é um ambiente sem a prática e sem o costume. É um método de produção de prova que existe no Brasil, na legislação, faz tempo, mas não é empregado dessa forma, com essa facilidade.
7: O texto também amplia as medidas de proteção aos agentes infiltrados e aos seus familiares, como escolta, alteração de identidade, mudança de domicílio e eventual inclusão em programas especiais. A proposta busca ainda aprimorar a cooperação internacional, facilitando o intercâmbio de informações e operações com outros países. O projeto, que reforça o enfrentamento ao tráfico e à exploração sexual infanto-juvenil, será analisado pelas comissões de Previdência, Assistência Social, Infância, Adolescência e Família e de Constituição e Justiça e de Cidadania. Depois seguirá para a votação no plenário da Câmara. Da Rádio Câmara de Brasília, Mônica Tati.
4: Saúde.
1: Josivaldo JP, do União do Maranhão, defende a aprovação de projeto que cria uma política nacional de apoio a crianças e adolescentes neurodivergentes. Autor da proposta, ele explica que o objetivo é ampliar o acesso a diagnóstico, terapias e apoio escolar, com prioridade para famílias em vulnerabilidade.
0: Josivaldo JP também aponta que o projeto prevê a criação de um fundo nacional para financiamento de centros de atendimento, serviços itinerantes imigrantes e formação de profissionais especializados. De acordo com o congressista, a maior parte dos recursos será destinada a famílias inscritas no Cade Único.
4: Segurança Pública.
1: Proposta em debate na Câmara impõe medidas mais rígidas para acusados que cometam novos crimes. Saiba mais na reportagem de José Carlos Oliveira.
9: A Câmara dos Deputados analisa a proposta que altera o Código de Processo Penal para impor regras mais duras para criminosos reincidentes. O texto do deputado Domingos Sávio, do PL de Minas Gerais, permite à Justiça decretar a prisão preventiva de acusado preso novamente em flagrante após ter sido liberado em uma primeira audiência de custódia. Domingos Sávio argumenta que a medida vai prevenir a repetição de crimes cometidos por pessoas que já possuem histórico criminal e processos pendentes.
10: Prendeu uma vez, teve audiência de custódia, você tem o direito de ficar livre para responder em liberdade, mas foi preso pela segunda vez, houve uma reincidência, ele fica preso preventivamente enquanto tramita o seu julgamento para decidir qual é a pena. Ou seja, acaba com esse prende e solta. Isso está desmoralizando a polícia e incentivando o crime. Portanto, o meu projeto de lei que irá contribuir nessa guerra contra o crime.
9: A proposta foi aprovada na Comissão de Segurança Pública, inclusive com novas regras para facilitar a ação policial nas prisões em flagrante. Uma das alterações valida o flagrante baseado em denúncia anônima ou fundada suspeita, desde que haja descrição detalhada das circunstâncias objetivas que levaram à ação policial. O texto aguarda a análise da Comissão de Constituição e Justiça, onde já recebeu o apoio da relatora. A aprovação definitiva na Câmara depende da apreciação do plenário. Da Rádio Câmara de Brasília, José Carlos Oliveira.
4: Comissões.
0: Relatório de comissão externa sobre feminicídios no Rio Grande do Sul, aprovado neste primeiro semestre, propõe diversas medidas para combater o problema. A repórter Daniele Lessa nos conta as medidas sugeridas.
11: O feriado de Páscoa do ano de 2025, com 12 assassinatos de mulheres, foi o motivo de criação da comissão externa sobre feminicídios no Rio Grande do Sul, que após realizar 43 reuniões e ouvir mais de 300 pessoas, aprovou o seu relatório final, com um diagnóstico da violência e com 95 propostas para o Estado e para uma política nacional de enfrentamento. A coordenadora da comissão, deputada Fernanda Melchiona, do PSOL Gaúcho, disse que o trabalho continua, agora levando as propostas a diferentes órgãos e cobrando medidas efetivas.
12: E a ideia não é um relatório final da comissão, é um relatório parcial para que a gente possa, até o ano de 2026, final do ano, a nossa comissão tem até janeiro de 2027, cobrar o que está sendo feito.
11: Entre as propostas estão o aumento da estrutura de atendimento à mulher, especialmente em pequenas cidades rurais e no litoral norte, que não conta com nenhuma delegacia da mulher, ampliar o alcance de ações que funcionam, como colocar tornozeleiras eletrônicas em agressores, garantir o aumento de recursos federais para o combate ao feminicídio nos estados, por meio de aprovação de projeto de lei, e também ações de educação e comunicação que possam alterar a cultura de violência.
13: Que esclareça, que enfrente, não apenas que anuncie tantos feminicídios. Não basta para nós apenas a contabilidade macabra e perversa. Nós queremos que se fale da vida dessa mulher, que se humanize, que se diga que ela era mãe, que se diga que ela era filha.
11: Em 2025, no Rio Grande do Sul, foram 80 feminicídios consumados e 264 tentativas. Da Rádio Câmara de Brasília, Daniele Lessa.
4: Justiça.
1: A Comissão de Relações Exteriores aprovou o projeto que restringe a prisão preventiva de policiais investigados por ações em serviço. A reportagem é de Luiz Cláudio Canuto.
14: A Comissão de Relações Exteriores e de Defesa Nacional da Câmara aprovou o projeto que restringe a prisão preventiva e medidas cautelares contra agentes de segurança investigados por atos praticados durante o serviço. O texto altera o Código de Processo Penal. Segundo o projeto, juízes só poderão determinar prisão preventiva ou medidas cautelares daqueles profissionais se houver demonstração inequívoca de que a conduta não ocorreu em legítima defesa ou no estrito cumprimento do dever legal. O autor da proposta, deputado Coronel Assis, afirmou que o objetivo é proteger quem atua em situações de alto risco. O relator, deputado General Girão, do PL do Rio Grande do Norte, recomendou a aprovação do texto. Na avaliação dele, a proposta não afrouxa o controle penal, mas exige uma motivação mais robusta para que não haja a prisão do policial.
15: Esse poder de polícia nunca foi tão desmoralizado no nosso país. Nós precisamos tratar com rigor a criminalidade. E é claro, e precisamos dar respaldo aos nossos policiais que combatem a criminalidade para que eles não sejam perseguidos. O que se vivencia hoje no Brasil é isso. Muitas decisões são tomadas derrumpante por magistrados, condenando policiais, às vezes até mesmo dentro da própria corporação, tirando da rua, proibindo promoções policiais. Policiais que foram envolvidos em algum tipo de atuação de enfrentamento ao crime, já considerados no carimbo na testa como sendo culpados. Não, não é assim que deve se tratar o policial. A gente tem que dar respaldo para que ele possa ter sim a autoridade de defender a sociedade.
14: A regra valeria para policiais, militares, policiais penais e, por sugestão do relator, também para os integrantes de polícias legislativas. Segundo o texto, para decretar a prisão, a autoridade judicial deve comprovar que o ato do agente não se enquadra em duas situações específicas: excludente de ilicitude prevista no Código Penal, como legítima defesa, e estrito cumprimento do dever legal. E também contexto de risco iminente ou ameaça grave à ordem pública ou à integridade física, inclusive de outra pessoa, em que o uso da força tenha sido necessário e proporcional. O projeto que restringe a prisão preventiva de agentes de segurança em serviço está na Comissão de Segurança Pública e Combate ao Crime Organizado. Em seguida, vai à Comissão de Constituição e Justiça antes de seguir para o plenário. Da Rádio Câmara de Brasília, Luiz Cláudio Canuto.
4: Trabalho.
0: Câmara debate proposta que garante a manutenção do auxílio alimentação durante as férias. O texto já está sendo analisado pelas comissões, como informa a repórter Sofia Peçanha.
16: A legislação trabalhista considera que o auxílio alimentação não integra a remuneração do empregado. E com isso, muitas empresas descontam o valor do vale quando o trabalhador sai de férias ou de licença, por exemplo. Esse entendimento, no entanto, pode mudar se avançar na Câmara dos Deputados o projeto sobre o assunto. O autor da proposta, o deputado Acácio Favacho, do MDB do Amapá, entende que quando a empresa concede o auxílio alimentação, o empregado passa a contar com o valor no orçamento, não sendo justo reduzi-lo em situações justificadas de ausência, como férias, uso de banco de horas, motivo de doença comprovada, acidente de trabalho, licença maternidade e licença paternidade. O projeto já foi aprovado pela Comissão de Trabalho, onde o relator, o deputado Ricardo Maia, do MDB da Bahia, reforçou que a alimentação é um direito social essencial à dignidade e ao bem-estar do trabalhador. Ele concordou que a manutenção do benefício em períodos justificados de ausência é uma forma de garantir segurança alimentar e proteção social.
17: A finalidade principal do auxílio alimentação é promover a segurança alimentar, um pilar que não pode ser removido justamente quando o trabalhador mais precisa da tranquilidade para o seu descanso e recuperação.
16: Segundo a proposta, a regra não vale para afastamentos com recebimento de benefício previdenciário, como nos casos de auxílio-doença pago pelo INSS. O projeto, que proíbe o desconto do auxílio alimentação durante as férias e outras faltas justificadas, será analisado agora pela Comissão de Constituição e Justiça. No entanto, o deputado Jorge Guitem, do Republicanos de Santa Catarina, apresentou um requerimento de redistribuição para que o texto também seja analisado pela Comissão de Finanças e Tributação. Esse pedido ainda aguarda a decisão da Câmara. Da Rádio Câmara de Brasília, Sofia Peçanha.
4: Votação.
1: Glauber Braga, do PSOL do Rio de Janeiro, reclama da demora do Senado para votar o fim da escala 6x1 já aprovado na Câmara. O parlamentar cobra que os senadores avancem na análise da matéria sem novos adiamentos.
0: Glauber Braga argumenta que o fim da escala 6x1 dará mais tempo de descanso e melhores condições de vida para os brasileiros. O parlamentar afirma que o modelo atual prejudica trabalhadores submetidos a jornadas exaustivas, especialmente em atividades de maior desgaste físico.
1: Termina agora o Jornal Câmara dos Deputados, produzido pela Rádio Câmara, com trabalhos técnicos de Wellington Teles e a apresentação de Val Monteiro e Luciana Vieira. Uma boa noite para você.
0: A Voz do Brasil volta na segunda-feira. Boa noite e bom fim de semana.
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obrigado, gente. Vocês vêm ficar com vergonha não, viu? Pode bater palma, pode cantar, pode beber. Aqui hoje é isso mesmo. É uma festa pra nós. A gente tá muito feliz mesmo, de verdade. Quero reforçar isso, mandar um beijo pra minha mãe. É seu pai que tá ali, MP, mas sua mãe? Que isso, rapaz. Obrigado pela presença. Sancler, Carlinho, toda a galera, Juan, os meninos, o Robson, o parceiro dele, Nathalie.

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3: Bom dia, turma! Tamo juntos em mais uma hora. Eu sou Fontenelle e continuo contigo aqui na 89 até às 7 da manhã.
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bom dia, alegria! Sabadamos aqui no rádio e também na internet. Olha, tudo de bom pra você, viu? Tamo juntos aqui no rádio, vivendo o sabadão 27 de junho do ano 2026, Dia Nacional do Progresso, Dia das Micro e Pequenas Empresas. Ah, hoje também é o seu dia, você está completando mais um ano de vida. Parabéns pra você, saúde e paz, tudo de bom, bora acordando o Brasil, vem, vem, vem, mimosa, bora nessa, sabadamos, viu, em alto e bom som, bora acordar, tá na hora, estica o corpo, cara amassada, bora desamassar essa cara, tá na hora, acorda aí, vamos nessa, é o Belo, vai cutucando aí, senão ele não sai do lugar não, viu, bora tirar o povo da cama, é, sai cachorro, tá na hora, vamos nessa, bora, o galinho do sítio tá dando o ar da graça, passarinho que não deve nada pra ninguém, já está batendo asas. Vem chegando Gino e Gino, toalha branca, no sabadão mais gostoso do rádio.

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2: Bom sabadão pra você, Maria Helena, o Zé Carlos e também a Ana Lúcia. Estão ligados, estão em Gaspar, Santa Catarina.

0: Fernando e Pinheirense, no Crave da Ferradura, no Alô, bom dia, bom sabadão.
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0: Bora falar com o Brasil, sabadão gostoso, as primeiras participações do dia. Vamos lá, vamos saber quem está do outro lado. Alô, bom dia.
3: Bom dia, meu amigo. Bom dia. Roda a música pra mim, chuva demais.
0: Boa, moda.
3: Tá falando aqui o Carlos de Paragominas, Pará.
0: Ô, Carlão.
3: Um grande abraço.
0: Bom dia, bom fim de semana, irmãozão. Tudo de bom, alô.
4: Bom dia, Fontenelle. Bom dia a todos e a todas que estão ouvindo o programa.
0: Bom dia.
4: Aqui é Cristiano Ferreira, do município de Remanso.
0: Ô, Cris.
4: Ofereço a próxima música pra todos e pra todas que estão na escuta. Um abraço.
0: Abraço forte pra dar sorte. Bom sabadão pra você. Tem mais gente aqui. Alô, bom dia.
5: Fontenelle, meu nome é Rosângela Dutra, sou de Rio Verde, Goiás. Gostaria de ouvir uma música com Gini Geno, Você é Meu Encanto.
0: É bonita.
5: Adoro
0: essa
5: música. Linda. E vocês estão de parabéns.
0: Obrigado.
5: Amo ouvir a rádio de vocês.
0: Obrigado, meu bem. Bom sabadão pra você. João Mineiro e Marciano, 1978. Essa é bonita, hein? Chuvas de maio. No Alô, bom dia.
6: Alô.

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1: Bora resumindo a sua história em música aqui no Alô Bom Dia. Ô, sabadão gostoso, ô, fim de semana diferenciado.

Oi, Geno, você é meu encanto no Alô Bom Dia, o programão sertanejão caprichadão número 1 do Brasil. É desse modelo aqui que a gente gosta de acordar no sabadão, né? Bem gostoso, fim de semana maravilhoso. 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Não perde tempo não, tá bom? Manda pra cá tua mensagem. Deixa eu mandar alôzão aqui pra turma que vai despertando com nós. A Ana tá em Palmas, no Tocantins, não é, Ana? Aquele abração especial, minha amiga. O Beron Oliveira tá com nós no ar já, aquele abração, viu? Obrigado pela audiência. Meu amigo Israel Cardoso em Araras tá com nós. Alô, minha amiga Eliane em Itaiandu, Minas Gerais. Fujuras, tá em Parapuã. Cara amassada, acorda aí, tá na hora. É sabadão gostoso, tudo de bom, tá? 0800-558-0057.

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0: música e alegria no começo do seu dia. O nosso fim de semana tá bem gostoso, é sabadão. Bora juntos. Aqui só tem modão pra você.
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0: O programão sertanejão número 1 do Brasil. Trio Parada Dura, Homem de Pedra. Aqui no Alô, bom dia. No fim de semana, caprichadão do rádio.
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0: Valderi e Misael, Olho de Vidro, no Alô, bom dia, bom sabadão, bom fim de semana.
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1: Alô, bom dia.
0: Bom dia, flor do dia. Bora pro WhatsApp, bora zapear por aqui. Alô, bom dia.
4: Bom dia, Sérgio Fontenelles. Aqui é Zefinha de Ponto Novo.
0: Dona Zefinha.
4: Quero ouvir uma música de João Mineiro Marciano.
0: Legal.
4: Para oferecer à minha família, aos meus amigos, às minhas amigas, aos ouvintes e a você.
0: Obrigado, amiga. Deus te abençoe. Bom sabadão. Alô, bom dia.
5: Alô, Sérgio Fontenelles, Fortaleza. Dá um alô pro Fortaleza aqui, Sérgio.
0: Ô, Fortaleza.
5: Manda um modão pra ele. Você vai escrever o modão e vai mandar pro Fortaleza, que no bairro de Bolívia, vai reinar pro Mato Grosso.
0: Agora, irmão. Deixa tchau, com obrigado. Nós. Tchau, obrigado. Bom sabadão pra você aí, tá bom? Alô, bom dia.
6: Bom dia, Rodinelli. Aqui é o Zé da Silva Sarabe, irmão do Erismar. Eu moro agora na cidade de Santa Luzia do Tigre, município de...
0: Erismar, Saladeiro.
6: É, Santa Luzia do Tigre. Eu moro no município de Santa Luzia. Moro num povo chamado Cajueiro. Manda um alô pra mim, tá?
0: Aí, aquele abração pra você e pro seu irmão. Falhou o áudio aí no final, né? Mas a gente entendeu. Ó, o Irídio e o Irineu tá chegando, bica d'água aqui no Alô, bom dia, no sabadão mais gostoso do rádio. Olha, um fim de semana abençoado, cheio de muitas felicidades pra você.
1: Alô.

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1: Olha, gente, muito obrigado pela audiência. Turmada do Volante Grande, caminhoneiros, alô taxistas, motoristas de aplicativos, alô porteiros, padeiros, vigilantes noturnos, estão indo pro descanso merecido, né? Bom dia!

Caprichadona do Alô, bom dia Zezé de Camargo e Luciano, a estrada só no Alô, bom dia. 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

0: palavras. 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
0: O programa sertanejo número 1 do Brasil, Zazá e Zezé, a caminho do além, aqui no Alô, Bom Dia! Um sabadão gostoso, bom fim de semana!
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Bom dia, bom sabadão, gente! Fim de semana chegou. Bora acordar aí, turma. Bora colocar aquele sorrisão no rosto.

0: Zé Carreiro e Carreirinho Canoeiro.
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3: Alô?
1: Alô? 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
0: Bora lá pro WhatsApp, tem gente pra falar com a gente. Vamos lá saber quem está do outro lado. Alô, bom dia.
4: Fala, Fontinelli, bom dia, meu parceiro.
0: Bom dia, irmão.
4: Tamo aqui no PEG, hein, atravessando aqui a divisa.
0: Aí sim, hein.
4: Goiás pra Mato Grosso.
0: Legal.
4: É vindo aqui mesmo, Fontinelli.
0: Boa.
4: É vindo aqui de Santa Rita do Araguaia, Goiás.
0: Aí sim.
4: Fontinelli, toca... Trevo de Itumbiara, pro meu parceiro Catuaba, lá de Alto Garça.
0: Boa.
4: Ele gosta demais dessa música. Catuaba, espero que você esteja ouvindo aí, meu garoto. Um abraço.
0: Abraço forte pra dar sorte, é com Ed Brito Samuel essa moda.
5: Bom dia, Fontinelli, Maria
0: Bom
5: Batista
0: dia.
5: De Altaquari, gostaria de ouvir a música Cabocla Tereza. É. Ofereço pra todos que gostaram.
0: Legal.
5: Deus abençoe você, sua família e todos da rádio.
0: Obrigado, minha amiga, Deus te abençoe, tudo de bom pra você, bom sabadão, alô.
6: Bom dia, Caboclão.
0: Bom dia.
6: Aqui é o Raimundo da cidade de Aguaí.
0: Bom, Raimundo.
6: Eu gostaria de ouvir com Teixeirinha, Recado do Céu.
0: É bonito.
6: Esta música ofereço a todos os ouvintes dessa querida emissora que estão na sintonia.
0: Obrigado, irmão.
6: Muito obrigado.
0: Deus te abençoe, Cabocla Tereza. Canário e passarinho, hein?
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1: Vai participando com nós, vai pedindo sua moda, vai mandando o teu alôzão aqui no programão Sertanejão número 1 do Brasil.
2: Alô, bom dia!

0: Ed Brito e Samuel, Trevo de Itubiara, aqui no Alô Bom Dia, o sertanejão caprichadão número 1 do seu rádio no sabadão gostoso. Fim de semana chegou, né, gente? 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

0: Estamos juntos em mais uma hora super gostosa do nosso Alô Bom Dia, neste sabadão gostoso. Bom dia!
1: Alô! Bom dia!
0: O programão sertanejão número 1 do Brasil, Teixeirinha, moda caprichada, recanto do céu. Bom dia, gente!
2: Ah.

0: Marquito Júnior com o Creone Quebra Topete.
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2: Alô?
3: Alô?
1: Alô? Alô, bom dia.
0: Bora lá pro WhatsApp, é sabadão, é fim de semana. Bora falar com o Brasil, pessoal, sempre na audiência por aqui. Alô, bom dia.
4: Manda um alô pra nós aqui na Avenida da Serra, estado de São Paulo.
0: Boa.
4: João Gordo, Ailton, Inhão. Boa. Aqui do Jardim Santa Helena.
0: Legal, irmão.
4: Pede música pra você, né? Não vê você falar de nós aqui, rapaz. Manda um alô pra nós na atividade aí. Aqui é 24 horas ligado no ar, mano.
0: Aí sim, meu irmãozão.
4: Alô, meu amigo. Manda aí Paixão Proibida pra nós, então.
0: Aí é caprichadona, é cabeceira. Teodoro Sampaio. Alô.
5: Sou Eliane, aqui de Itanhandu.
0: Ô, amigo.
5: Gostaria de ouvir o Milagre do Ladrão.
0: Essa é bonita.
5: E oferecer para o meu pai Joaquim.
0: Joaquim.
5: E meu irmão Elivaldo.
0: Elivaldo, aquele abração. Bom sabadão, alô, bom dia.
6: Bom dia, bom dia. Isso aí, toca pra nós aí com o Bairrito Prisioneiro do Destino. Falei pra você, hein? Pra todos os ouvintes que do programa aí, viu?
0: Boa, Vandes.
6: Tomar um cafezinho.
0: Bora tomar um cafezinho do Caipirão. Teodoro Sampaio, Paixão Proibida.

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2: Bom sabadão, Josinaldo e também a Thaís. Alô, meu amigo Antônio Feitosa, Oberon Oliveira.

1968, Milagre do Ladrão aqui no Alô Bom Dia, o sertanejão caprichadão do seu rádio. 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Fala comigo, Brasil!

0: forte abraço aí pra tu.
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0: muita música e alegria no sabadão mais gostoso do Brasil. Eu tô com você. Ah, tocando só o fino da nossa música sertaneja. Bom dia!
1: Alô, bom dia!
0: O programa sertanejão número 1 do Brasil, Barreirito Prisioneiro do Destino, aqui no sabadão mais gostoso, mais

0: bolso.
1: Esse é o João Torres. Ela bateu asas. Ah, se bateu, hein? Bom dia, bom sabadão.
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3: Alô?
2: Alô? Alô, bom dia.
1: Bora zapear pelo Brasil, bora falar com a turma. Alô, bom dia.
4: Bom dia, bom dia, bom dia, Fontenelle.
1: Bom dia, alegria.
4: Toca pra nós aí.
1: É.
4: De Paulo e Paulino.
1: Boa.
4: Padre Claudinei, aqui de Reginópolis.
1: Ô, padre, aquele abração, bom sabadão, padre. Alô, bom dia.
5: Bom dia, meu amigo Sérgio Fontenelle. Bom dia. Robina fazendo a casuarina de cera. Tá com um modão pra nós, Chico Rei Paraná, degrau na escada.
1: Boa.
5: Vambora, vamos mexer o doce.
1: Bora, que sabadamos, bem gostoso, alô.
6: Bom dia, Fontenelle, aqui é o Casquinha da cidade de Caldas. Mandou uma música da Paula Fernandes aí, Paula Fernandes aí, pra toda a galera de todos os caldenses aqui em Caldas, Minas Gerais.
1: Só com nós.
6: Meu amigo João Paulo, meu amigo Léo e pra sua mãe.
1: Legal.
6: Muito obrigado, Fontenelle.
1: Valeu, meu irmãozão, Deus te abençoe. Um degrau na escada. Chico Rei, Paraná. No alô, bom dia.
2: Alô, bom dia.
7: Vai, cachorro.

você fala com o Fontenelle, pede sua moda, manda aquele abração pra quem você quiser. Grava um áudio no capricho, tá bom? Pra gente, com teu nome, tua cidade, teu pedido e o teu oferecimento. Eu jogo aqui no ar. Bom dia.

0: Cai, sereno cai no Alô Bom Dia, o programão sertanejão número 1 do seu rádio. Sabadão chegou e chegou mesmo. 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

0: Bom sabadão, gente! Vamos que vamos aqui no Alô Bom Dia. Estamos quase próximo do final do nosso programão gostoso deste sabadão, mas você pode continuar por aqui, tem moda boa.
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0: O programa sertanejo número 1 do Brasil, Paula Fernandes, Fogo e Água. Alô Josimar, Edna, pessoal de São José do Rio

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0: Marrone, homem do meu tempo, no Sabadão Gostoso.
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2: Alô?
1: Alô? 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
0: Bora zapeando, bora pras últimas participações deste Sabadão. Alô, bom dia.
3: Bom dia, Sérgio.
0: Bom dia.
3: Fontenelle. Aqui é sua ouvinte, Maria do Carmo, de Poços de Caldas.
0: Ô, Maria.
3: Estou ligando aí para pedir a música Rainha do Paraná.
0: Essa é linda.
3: Desejo oferecer pro meu filho João Paulo,
0: legal,
3: Amanda e Matheus e pros meus amigos lá de Caldas, dos todos caldenses, o Casquinha. Com a provas de sincera amizade. Muito obrigado.
0: Abraço lá pro Casquinha, para todo o pessoal. Alô, bom dia.
4: Fontenelle, bom dia.
0: Bom dia.
4: Marcelo Pichardo na área.
0: Ô, Marcelão.
4: Dá para tocar para nós aí, fazendo um favor aí, o Daniel.
0: Opa.
4: Toca para nós aí, ó. Pra ser feliz,
0: essa
4: Daniel.
0: É bonita,
4: Marcelo Pichardo de Itapira. Um abraço, acabou.
0: Ô, Marcelão, alô, Itapira. Aquele abração, alô, bom dia.
5: Alô, bom dia, Fontenelle.
0: Dia.
5: Fontenelle, toca para nós hoje aí. Meu Carreiro e Pardinho, quarto vizinho.
0: Ah, rapaz, essa é bonita demais, viu? Ó, agora chega Lourenço e Lourival, Rainha do Paraná.

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0: Eu estou aqui comunicando com você. Gente, obrigado, viu? Obrigado pelo carinho, pela audiência. Você que vai se ligando aqui no Alô, bom dia.

Sabadão mais gostoso do rádio, para colocar um ponto final na edição caprichadona do Alô Bom Dia. Tô indo nessa manhã, é domingão, eu estarei por aqui. Amanhã tem sorteio, tá? Da promoção com Antônio e Vitor Hugo. É, continue participando aí, ainda dá tempo. Amanhã a gente faz o sorteio do micro-ondas, amanhã durante o Alô Bom Dia. Eu aguardo você e eu tô na torcida, tá bom? Ó, me siga nas redes sociais, arroba Sérgio Fontenelle com TI2L1Y. Manda pra cá sua mensagem, tá bom? Participa comigo. Até amanhã, Brasil!

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9: 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Oi, gente, bom dia. Bom dia, ótima manhã de sabadão pra você. Sabadão, né? Chegou o final de semana. Eu sou Viviane e te acompanho até o meio-dia.
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0: sábado do mês de junho, do ano de 2026, 27 de junho, hein? Um sábado bonito, ensolarado, começou geladinho, né? Como os últimos dias também, mas o sol já está por aqui para nos aquecer neste sabadão, neste final de semana. Vem participar com a gente, hein? Tá começando por aqui o Manhã Total, lá no nosso WhatsApp, que é o 988-230738. Você vai bater um papo comigo, vai me contar como é que amanheceu esse dia por aí, né? Amanheceu disposto no sabadão, tá trabalhando? Tá em casa hoje, tomando aquele cafezinho sem pressa, né? Vem me contar, tá? Participa aqui, hoje tem voucher R$100 lá da loja Quanta Coisa, o Shopping de Gaspar. Esse voucher pra você ir lá comprar suas coisinhas lá na loja Quanta Coisa, hein? Segundona tem Brasil em campo. A partir das 14h contra o Japão, vai ter, hein? A gente vai poder comemorar com certeza. Vem me dar o seu palpite aqui, me falar o que você espera desse jogo da seleção brasileira contra o Japão. Se vai ser fácil, se você acha que não, né? Que hoje em dia não tem mais seleção que é tão fraquinha assim. Vem me contar aqui, tá? É, segue a gente lá no Instagram também, no @89FMSC. Tá começando o nosso Manhã Total.
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0: minuto, eu duvido com o Panda, 8h17 da nossa manhã de sabadão. É, chegou o final de semana, né, gente? Sábado, ensolarado, 11 graus de temperatura em Gaspar neste momento. Vem participar aqui comigo. Manda o seu recadinho por aí, me conta como é que tá esse início de final de semana. Manda aquele abraço, beijo pra quem você quiser. Concorre aquele voucher, tá? R$100 lá do pedido da loja Quanta Coisa, tá? R$100 da loja Quanta Coisa pra você ir lá na loja Quanta Coisa e comprar suas coisinhas de festa junina, né? Que estão rolando. Tem muita coisa lá de festas juninas pra sua festa. É, também tem pro Brasil, né? Pros Jogos do Brasil aí pra você torcer pra nossa seleção brasileira nessa Copa do Mundo. Então você já sabe, né? Vai poder usar esse voucher para esses fins ou pra, né, o que você precisar comprar na loja Quanta Coisa, tá? Eu volto já já.
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1: É, já estamos de volta. Mais uma sequenciazinha chegando. É o nosso Manhã Total na manhã de sabadão. Vem participar comigo. Manda aquele recadinho por aqui na nossa manhã. Me conta aí, hein? Foi difícil levantar da cama hoje? Nem tanto, né? Em vista aí dos últimos dias, hoje não foi tão penoso.

0: tá? Natasha Maba, no Santa Terezinha, participando com a gente. Bom dia, sábado animado com você. É a Márcia Oliveira, do bairro Figueira, né, Márcia? Animação, um beijo pra você. A Miriam Leite também tá no bairro Coloninha, participando com a gente na manhã. O Rony tá lá na margem esquerda. Valeu, Rony. Um abraço, tá? Um ótimo dia também.
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0: Vamos curtir Bruno e Marrone.

0: Matheus e Cauã e a Simone Mendes, né? Essa é boa, hein? Meu Silêncio. 8h36. Nossa, manhã juntinhos por aqui no Sabadão da Top. Vem participar. Hoje tem voucher, R$100. 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Vem participar aqui com a gente.
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3: É isso aí, já estamos de volta. Mais uma sequência chegando por aqui, né? Do nosso Manhã Total nesta manhã linda de sabadão. Coisa boa, né? Quando o dia amanhece ensolarado, frio, mas ensolarado. Solzinho fazendo companhia pra gente. A gente acorda até mais disposto, mais feliz, né? Como o sol, ele influencia aí na vida da gente, pelo menos na minha, né? Eu gosto demais. Quando eu acordo de manhã, já tem aquele solzinho brilhando lá no céu. Deixa eu mandar um abraço aqui pra galera que também já está brilhando por aqui na nossa manhã, brilhantando nosso WhatsApp por aqui. A Paloma. Paloma tá lá no Alto Gasparinho, né, Paloma? Um beijo pra você. Muito frio por aí, minha amiga. Acho que mais do que aqui, né? É, no Alto Gasparinho diz que é bem mais frio. É, quem mais tá por aqui participando com a gente? Sueli. Oi, Vivi. Aqui na Margem Esquerda tá frio demais, hein, mulher? Um abraço pra vocês aí da rádio. Eu acredito. Um beijão pra você. É a Helenir também no bairro 7, curtindo a Top. Oi, Helenir, um abração. Flávio também tá aqui no bairro 7, né? Na sintonia da 89. Galera do bairro 7 se reuniu hoje pra participar, hein? A Lizy também no bairro 7, né, Lizy? Um ótimo final de semana pra você também, tá? Tudo de bom.
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3: Como curtiu a romântica do Panda?

0: Esse é um clássico na voz de Zezé de Camargo, Estrada da Vida. Esse é o nosso Manhã Total, tá? Vou pro intervalo bem rapidinho, volto já, tô te esperando por aqui.
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3: Na 89, 3 minutos para as 9. Por aqui sempre juntinhos da nossa Rádio Top, né? Bom sabadão pra você, um maravilhoso final de semana também.

0: Quem pode, né? Quem pode? Quem tem esse privilégio? Mas sabe que quando a gente acostuma, né? Eu, no domingo, posso dormir até mais tarde? 6 horas já estou lá acordada, né? Que coisa! Nosso relógio biológico não adianta, né? Ele não muda. Mas é bom que aí pode ficar um pouquinho mais na cama, né? Não precisa levantar naquele susto, correndo, né? Chamando a criançada. Corre um pra lá, corre o outro pra cá. Mas a gente acorda mais cedo, não adianta, mesmo quando não precisa. Deixa eu mandar um abraço aqui pra galera que tá ligada com a gente. A Jennifer desvive hoje, que eu poderia levantar um pouquinho mais tarde. Tô aqui de pé desde as 6:30 da manhã, mulher. Já tomei 2 cafés. Mas tô aqui em casa, no quentinho, ouvindo você. Quero participar do sorteio, valeu. Um abraço, tá? É aquilo que eu comentei, né? Um beijo pra você. Quem tá lá no bairro Colônia, ligada com a gente, é a Caroline Cristina, né, Caroline? Beijos, um ótimo dia pra você também. Rosângela tá pedindo música do Corpo e Alma aqui. Ô, Rosângela, um beijo pra você, tá? Vamos tocar um Corpo e Alma sim, daqui a pouquinho. O Gui tá lá em Penha, é isso, Gui? Ou entendi errado? Ele disse que sábado de sol em Penha. Deve estar lá pro litoral. É, o Gui é passeador aqui só. Um beijo pra você, tá? Jennifer, também aqui ligada com a gente, indo pra Ilhota, Vivi, trabalhar por lá hoje, mas lá o Radinho vai estar na sintonia da Top. Opa, e a gente gosta demais, tá? Beijo pra galera de Ilhota também, sempre ligados na Top, um ótimo sabadão.
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0: Breno e Matheus, Rio Negro e Solimões.

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3: É, hoje tem sabadão ensolarado, um dia lindo. Claro que tem Pit Stop da 89 e hoje é na lotérica Periquito de Ouro do bairro Bela Vista para você lembrar de fazer a sua fezinha, hein, pro final de semana. Tem muitas loterias neste final de semana, mas o Marcelo é quem está por lá já na manhã e vai trazer as primeiras informações pra gente, né, Marcelo? Bom dia para você.
4: Oi, Vivi, muito bom dia para você e todos os ouvintes que acompanham o Manhã Total. Nesta linda manhã de sábado, eu, Marcelo, tô na área, tô chegando porque tá rolando Pit Stop da sua Rádio Top hoje aqui no bairro Bela Vista, na lotérica Periquito de Ouro. É o momento de você vir pra cá fazer aquela fezinha e aí começar bem a semana com uma bolada na sua conta. Por falar nisso, tá rolando a Quina de São João, valendo 260 milhões de reais. Já pensou? Você ganha essa bolada? E ó, e o melhor, não acumula. Então até o meio-dia a lotérica fica aberta por aqui e o nosso pit stop rola também durante toda a manhã. Daqui a pouco, Vivi, eu volto trazendo mais informações com flashes ao vivo aqui na programação da sua Rádio Top. Volto contigo no estúdio. Um abraço.
3: Valeu, até mais.

0: a gente sofrer, né, em torcer pela nossa seleção brasileira. Vai dar certo, hein?
1: Brasil!
0: Vai dar certo! Segunda, hein? 2 da tarde. Deixa eu te falar por que vai dar certo. É, vai dar certo, sabe por quê? Porque a gente vai estar aqui, ó, sempre juntinhos, curtindo, né, todas as emoções quando a nossa seleção

0: você em primeira mão aí, por que a gente deve confiar, né, que a seleção brasileira vai passar contra o Japão na próxima segunda? Tem um vidente muito famoso aí que diz que vai dar certo, tá? Mas daqui a pouquinho eu te conto, que agora deu ruim por aqui, eu volto já.
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1: Esse é o nosso Super Manhã Total. Pra você participar, dá tempo, tá? Hoje tem voucher. Voucher de R$100. Lá da loja Quanta Coisa, o Shopping de Gaspar, valendo pra você. Quem está por aqui já na nossa sintonia? Quero voucher da Quanta Coisa pra mim, hein? Comprar uma chaleira elétrica que eu tô precisando lá. Tem, viu, Marisen? Diz que tem cada uma, Marisen, né? Diz que tem cada uma linda lá. Abençoado seja o nosso dia. E das pessoas que nós amamos, é isso aí. Um beijo pra você. Um ótimo final de semana. Quem tá por aqui também participando com a gente, Luciana Vipel. Oi, Lu. Um beijão. Um ótimo final de semana também. Fabiana tá lá no Santa Terezinha, né, Fabi? Um abraço. A Letícia também no Santa Terezinha. Um beijo. A minha amiga Sueli Bittencourt também já está por aqui. Também quem está participando com a gente nesta manhã é o Sandro. Sandro disse que ele só tem o domingo, né, para dormir um pouco mais. Mas ele tem um despertador lá de 5 aninhos, chamada Chloe, que acorda antes das 7 da manhã. Ela fala, papai, bora pra sala? É. Agora, me lembrou, sabe, Sandro, um videozinho, um meme que tem na internet lá, né? O pai morrendo de sono no sofá com a criança às 6 horas da manhã. Ainda bem que eu te chamei, papai, senão a gente ia perder o Globo Rural. O Globo Rural começa cedinho aos domingos. É bom que dá pra assistir, ficar bem informado, né? Tá certo, Chloe, tem que acordar o papai cedinho, pra não sair da rotina muito. Lá em casa é os gatos agora, já passou a fase dos filhos, né? A minha mais nova tem 10 anos, aí já dorme mais do que eu até, né? Eu que tenho que acordar ela agora. Mas aí são os gatos, 6 horas da manhã já estão lá. Qual é, minha filha? E o meu café da manhã, não vai rolar? Tá demorando hoje. Quem tem gato sabe como é que funciona, né?
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0: Esse é o Bad Boys Blue, No Regrets. Essa é boa, hein? Essa é pra agitar o sabadão. Vem participar aqui com a gente. Tá valendo hoje aquele voucher, tá? R$100 lá da loja Quanta Coisa Shopping de Gaspar pra você. A gente volta já já, tá?
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0: É isso aí, esse é o nosso Manhã Total. De volta por aqui na nossa manhã. Eu fiquei de te contar, né? Porque é que a gente tem mais um reforço aí pra acreditar na vitória da seleção brasileira na segunda-feira contra o Japão. Essa é mais uma daquelas histórias da Copa do Mundo, né? Depois que o povo Paul, lembram do povo Paul, né? Agora quem tá roubando a cena é o gatinho Milu, o bichano que viralizou nas redes sociais por acertar os últimos três resultados do Brasil na fase de grupos. Em empate com o Marrocos e a vitória sobre o Haiti e também sobre a Escócia, ele fez mais uma previsão, tá? Colocado diante de dois potes de ração, um com a bandeira do Brasil e outra do Japão, o Milu foi direto no pote brasileiro, indicando então a classificação da seleção no mata-mata, hein? Vamos acreditar. Claro que tudo não passa, né, de uma brincadeira. Mas pelo retrospecto do felino, muita gente já está levando a vidência a sério e entrando na torcida para que ele mantenha o 100% de aproveitamento. Depois, né, de acreditar na vidência, na vidente lá da Bahia que diz que ia entrar, os aliens iam levar o Vinícius Júnior e o Neymar no meio da partida. Graças a Deus não se concretizou. Já pensou ficar sem o Vini Júnior? Não dá, né? Ele tem feito bonito aí, tem salvando a seleção brasileira. Mas vamos acreditar então no gatinho Milu, né? Vai que ele acerta, tomara. Vem participar aqui e dá o seu palpite também. O que você acha aí? Qual o resultado da seleção brasileira contra o Japão na segunda-feira, hein? 14h.
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0: Leonardo.

0: Neste sábado, vem participar aqui. Hoje tem voucher pra você que tá chegando agora, acordou agora, ligou o rádio agora. Hoje tá valendo aquele voucher, tá? De 100 reais. Lá da loja Quanta Coisa. Só estou te informando para você participar com a gente. Não esquece de dar uma passadinha também lá no nosso Instagram, lá no @89FMSC, tá? Dá essa moralzinha lá, segue a gente lá no Insta também. Vou pro intervalo bem rapidinho, volto já com a sua participação.
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1: Na 89, 10 e 3. Por aqui seguimos juntinhos a nossa Rádio Top. Um bom sabadão pra você, tá? Um ótimo final de semana também. 89 FM. A gente segue por aqui, curtindo as melhores músicas, batendo aquele papo na nossa manhã de sábado. Vem participar com a gente. Me conta como é que tá o fim de por aí. Tá bacana, né? Tá um dia bonito. O Adair da Silva tá lá no Santa Terezinha, curtindo junto com a gente. Valeu, Adair. José tá lá no Arraial também. Ô, José, aquele abraço. Walter, no bairro Bateias, ligado na 89. Oi, Vivi, bom dia. Trabalhando e curtindo a rádio mais amada de Gaspar. É a Janete, do bairro Colonia. Bom trabalho pra você também, viu, Janete? Um ótimo dia. Deixa eu mandar um abraço para a Terezinha, tá lá na margem esquerda, participando com a gente. O Lourenço Ribeiro também na margem esquerda, né? O Sidney, o Cauê e a Silvana, lá no Baú Central, família ligadona na 89 também, nesta manhã de sábado. Elia, a Elia Silva, acompanha a gente lá no Santa Terezinha. Bom sábado a todos, valeu! Beijo, obrigada aí pela companhia, tá? Quem mais tá por aqui? A Suelen. Tô trabalhando, Vivi. Sempre ligada na Rádio Top. Valeu, um beijão, Araceli, também lá no Santa Terezinha. Um ótimo sábado a todos os ouvintes da 89. E aí, galera? Beijo pra todo mundo. Vamos ouvir um áudiozinho aqui na manhã.
2: Bom dia, meu nome é Maria, eu sou aqui da margem esquerda. E eu quero ganhar esse vale de 100 reais aí, né, pra eu gastar, né?
1: Opa!
2: Vamos que vamos.
1: Gastar é bom demais, né, Maria? Ela é pequena, mas já sabe o que é bom.
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1: Tchau, tchauzinho, Alessandro.

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1: 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Volto contigo no estúdio, um abraço!
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0: Em 10h19 da nossa manhã de sabadão, dá tempo pra você participar aqui hoje. Tá valendo aquele voucher, R$100 da loja Quanta Coisa, hein? Pra você ir lá comprar suas coisinhas, é bom demais, né? Vem participar aqui, eu volto já trazendo mais participações. Não tô vendo a sua aqui ainda, então corre lá, tá? Eu volto já já.
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É isso aí, chegando mais uma sequenciazinha do nosso Manhã Total, nesta manhã de sabadão. Sabadão, né? Daquele jeitinho que a gente gosta, é bom demais. Friozinho, porém o sol se faz presente. Hoje tá bom pra arrastar aquela cadeirinha pro sol, né? E comer aquela mexerica, aquela tangerininha, mas aquela bem cheirosa, sabe? Da casquinha fininha, né? Uma poucã também, se não tiver tangerina por aí, né? Nenhum vizinho você não tenha. Vai, arranja aí uma poucã mesmo no mercado, senta no sol e batendo papo. É, eu lembro da minha época de adolescente que a gente fazia isso com a minha avó, né?

0: aproveita, tá, gente? Que é uma época maravilhosa da vida. Terezinha Correia tá por aqui, né, Terezinha? Um beijão pra você, tá bom, minha amiga? É, bom dia, estamos ouvindo 89 aqui no distrito do Belchior Central. Oh, que honra, hein? Quero participar do sorteio. O Edilson Jorge, a Rosemary, Laureano. Abraço a todos, valeu. Beijo pra família aí, tá bom? Obrigada pela companhia de todos. Vamos ouvir a Elaine, também tá por aqui.
1: Bom dia, Vivi.
0: Bom dia.
1: Sábado abençoado, ensolarado pra todo mundo. Aqui é Elaine do Poço Grande. Eu quero participar do sorteio. Manda esse prêmio top da nossa 89 pra mim, que eu tô só na espera. Beijo.
0: Beijos, boa sorte. Helena também tá lá na rua Itajaí, ligadinha na Rádio Top desde cedinho, hein? Na melhor da região. A gente gosta demais. Um beijo pra você e um ótimo final de semana também.
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0: César e Paulinho, Zé Neto e Cristiano.

0: Esse é o Murilo Huff, hein? Saudade Estranha. Bom dia pra você, 10h37. Nossa manhã juntinhos por aqui até o meio-dia. Hoje tem aquele voucher de R$100 da loja Quanta Coisa pra você, hein? Não perde, não.
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0: seguimos juntinhos por aqui até o meio-dia, até o nosso Manhã Total, tá? Vem participar. A Kelly tá por aqui, ó. Que ela não é boba nem nada, né, Kelly? Tá querendo ganhar aí o voucher de R$100 lá da loja Quanta Coisa. Quem mais está por aqui? Vamos ouvir um áudinho.
1: Oi, bom dia. Meu nome é Aline, eu moro do Alto Gasparinho e queria participar do voucher.
0: Tá participando, Aline. Um beijo pra você, tá? Quem mais? Uma galerinha aqui, é Isolete da Silva, lá do Poço Grande. Oi, Isolete, abraço. Olívia Oliveira, tá no Santa Terezinha. Um ótimo final de semana. Por aqui hoje é de muito trabalho. Beijos. Olívia, bom trabalho então pra você aí, tá? Um abençoado final de semana. Ivone Maria França, tá lá no Poço Grande. Valeu, um beijo pra você, tá bom, Ivone? Um ótimo fim de também a Clau, sempre lá na garupa curtindo, né, Clau? Abraço, tá? Bom final de semana, é a Aline do Santa Terezinha. Ô, Aline, um abraço pra você. Bom dia, eu tô na faxina da casa, hein, ouvindo 89. Vou mandar um beijo pro meu marido Edilson, pra filha Suiane, pra mãe Terezinha. É a Rosemary, lá do Belchior Central. Abraços pra vocês também. Ô, Rose, beijos. Boa faxina para você, minha amiga. Com esse frio, colocar a mão na água gelada é só pros fortes, né, Rose? Beijo pra você, tá? Um ótimo final de semana.
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0: Tiaguinho.

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3: É isso aí, chegando. É, hoje tem Pit Stop, né? Tá rolando desde cedinho Pit Stop da 89 na lotérica O Periquito de Ouro do bairro Bela Vista. E o Marcelo tá novamente por aqui junto com o Rogério, que vão te fazer o convite para você ir lá fazer aquela fezinha hoje, que tem um sorteio de milhões, hein? É aqui na de São João que tá rolando, mas o Marcelo e o Rogério vão falar mais pra gente sobre isso.
4: Oi, Vivi, a gente continua por aqui com o Pit Stop da 89 FM, diretamente do bairro Bela Vista, na lotérica O Periquito de Ouro. Tô aqui novamente com o Rogério, que ele vai passar uma informação muito importante para você ouvinte que quer vir aqui comprar o bolão da Quina de São João.
5: Isso, olha só, o pessoal normalmente conhece mais a Mega Sena, né? E não tem tanta informação da Quina. 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Então, o pessoal acha que é só acertando as cinco dezenas que ganha prêmio. 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
4: 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Volto contigo no estúdio, Vivo. Grande abraço!
3: É isso aí, gente. Não vamos perder, hein?

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3: 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Sempre juntinhos, ligadinhos na nossa Rádio Top. Bom dia pra você, um ótimo final de semana.

0: voucher rolando, cenzão, R$100 da loja Quanta Coisa pra você. O Everaldo já está por aqui participando com a gente lá do Santa Terezinha. Abraço! Luzia também no Santa Terezinha, ligada com a gente. Diana Ferreira no Gaspar Mirim. Oi, Diana, beijos! A Helenir Arendt também tá lá no bairro Figueira, né? Bom final de semana a todos. Valeu, Helenir. Abraço! Gisele se liga com a gente diretamente lá do Barracão. Estamos ligadinhos na 89. Aí sim, aquele abraço. O Ednei também tá por aqui, né? Do bairro 7 participando com a gente. Um ótimo final de semana. O Lucas também mandando ver aqui na programação. Valeu, Lucas. Lucas dos Santos, né? Lá na margem esquerda. Gustavo Augustinho também no Santa Terezinha. Minha rádio é top, aí sim, hein, Gustavo? Um abração, tá? Um ótimo final de semana. Quem tá lá na Lida também mandou até foto pra comprovar aí pra gente que ele está falando a verdade. É o Adailton, lá no bairro Bela Vista, né, Adailton? Tô aqui na Lida, hein? Ligadinho na melhor, aí sim, um abraço. Bom trabalho por aí também. Tudo de bom, um ótimo final de semana.
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0: Jeito moleque com um pichote.

Essa é a Bonnie Tyler na versão Dance. É pra aquecer, pra esquentar aí a nossa manhã de sabadão. E pra ir entrando no clima já, né? Porque hoje...

0: fazer aqueles passinhos, tá? Hoje tá bom, né? Pra fazer uns passinhos, já aproveita pra aquecer, pra se divertir no final de semana. Vou pro intervalo bem rapidinho, volto com mais participações. E claro, né, você concorrendo àquele voucher, R$100 da loja Quanta Coisa.
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3: Muito bem, é isso aí, já estamos de volta, 11h19 já, hein? Como passa rápido a nossa manhã juntinhos, né? A Maria Vitória tá lá no Alto Gasparinho, só participando. Jussara Pessato também do bairro 7. Deixa eu mandar um abraço para o meu amigo Jerry Domingos, do bairro 7 também, né, Jerry? Abraço, tá? Um ótimo dia. O Cristiano tá lá na margem esquerda participando com a gente. Vamos ouvir um áudio dela, a minha amiga Albertina.
5: Bom dia, Vivi. Aqui é o Albertino do Bacacão. Queria participar do sorteio. Ótimo, abraço para nós, trabalhando ligadinho no 89. Abraço a minhas filhas, Jéssica e Gisiele. Ótimo sábado para nós.
3: Um beijo, tá lá trabalhando, ó. Um abraço, tá?
6: Bom dia, Vivi. Aqui é a Jéssica do Barracão. Quero participar do sorteio também. Manda um abraço aqui pra galera, estamos trabalhando ligadinho na Rádio 89.
3: Galera, essas mulheres são muito trabalhadoras, né? A Kathleen tá lá na margem esquerda, também por aqui curtindo. Deixa eu ver quem é, me mandou uma foto. Ai, que judiação, a Karen tá lá no Arraial do Ouro. Tô aqui, ó, fazendo torteio e ouvindo a melhor. Esse horário é pra judiar, hein, Karen? Um beijo pra você, tá? Bom sábado. Muito animado com você, a Maria Oliveira. Ô Maria, no bairro Figueira. Elton de Oliveira também por aqui participando. Ederson Bernardo. Joel Castilho tá lá no Gaspar Mirim. Wilson Ferreira Barbosa, né? Também no Gaspar Mirim. Valeu, Wilson. Um abraço. Daqui a pouquinho eu mando mais beijos e abraços, tá? Se você ainda não mandou a sua participação, corre lá, hein?
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3: João Bosco e Vinícius e o Gustavo Lima.

0: Terrorizou nosso inesquecível Cristiano Araújo. Quem mais está terrível por aí hoje, hein? Sabadô, né? 11h36. Vou pro intervalo, volto com a nossa última sequência de hoje, tá?
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0: chegando a nossa última sequenciazinha, gente, de hoje. Mas ainda dá tempo pra você participar, tá bom? Vai lá no WhatsApp 988-230738, porque eu tenho para você aquele super voucher. É, um voucher maravilhoso, cenzão, 100 reais da loja Quanta Coisa, tá? Todo mundo que mandou mensagem lá está concorrendo. Deixa eu mandar um abraço pra Rejane, que tá ligada com a gente. Tá na faxina lá, né, Rejane? Um beijo pra você, tá? Ligadinha na 89. A Maraísa também, lá no Gasparinho. Quem mais está por aqui? Bom dia, minha linda. Que felicidade ouvir você no rádio hoje. Eu estou em casa. Quero tanto conhecer a loja Quanta Coisa. Meu Deus, mulher, você não vai sair mais de lá, tá? Se possível, me coloca no sorteio. Obrigada. Elisete da margem esquerda. É tanta coisa que a gente fica perdido. Tudo maravilhoso. A Marlene tá no Gaspar Mirim. Um ótimo sábado de sol. Trabalho e de trabalho pra nós, né? Valeu, Marlene. Beijos, tá? Rafaela também lá na margem esquerda. A Rafa tá indo pra Blumenau. Ligadinha na 89. Um sábado abençoado a todos. Valeu, um beijo. Sandra Schutz também no Santa Terezinha participando com a gente. Quem mais? A Rosa Maria Sassiman. Todo mundo que mandou mensagem lá tá concorrendo, tá bom, gente? Só cruzar os dedinhos.
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0: Geni e Mariana Fagundes.
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0: seu Henrique Juliano, hein? Quem pegou, pegou!
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0: É isso aí, gente. É chegando um ponto final no nosso Manhã Total deste sabadão. Encerrando mais uma semana juntinhos por aqui, né? Agradecendo, tá bom? Sua participação durante toda esta semana. Te convidando pra continuar por aqui, porque já já o Marcelo vem, ó, com o melhor do flashback, hein? Pra você curtir no começo de tarde do sabadão até quase a tarde inteira, né? Até as 4 da tarde, o Marcelo faz companhia pra você por aqui. Quem tá levando o voucher hoje é a minha amiga, a Cibele Souza, tá bom, Cibele? Já avisei ela ali, pode passar na rádio para retirar. A partir de segunda, tá? Pode passar aqui em horário comercial para retirar o seu voucher e ir lá na Quanta Coisa comprar suas coisinhas. Gente, maravilhoso final de semana para você, tá? A gente volta a se encontrar na segundona, se Deus quiser. Beijos!
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3: Na 89, 1 e 2.

Fala, turma! Muito boa tarde pra você, ouvinte da 89 FM. Tá começando o programa mais nostálgico do rádio no Vale do Itajaí, Flashback 89, aqui nas ondas da sua Rádio Top, deste dia 27 de junho, ano 2026, 1:04 da tarde, a temperatura aqui na cidade Coração do Vale é 21 graus. Nesse sábado lindo de sol, parece que tá querendo se esconder um pouquinho, mas ainda tá aí, se faz presente. E eu, Marcelo, com muito prazer, feliz e grato, vou te fazer companhia até as 4. Eu te convido a fazer a viagem comigo a partir de agora. O que você tá fazendo aí? Me conta. Tá lavando a caranga? Tá fazendo churras aí com a família, com os amigos? Tá aí trabalhando, assim como o locutor aqui vai trabalhar hoje até mais tarde? Enfim, conta pra mim aí, compartilha pelo 988-230738. Todo mundo que participar, claro, com a gente aqui, interagir, deixar também seu abraço, seu alô, vai estar concorrendo ao almoço do Hotel e Restaurante Titon. Bom demais, hein? Maravilha! Então você manda mensagem pra cá, compartilha com a gente. E só digo uma coisa pra você: aperte os cintos, porque a viagem começou!

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4: Na 89, 1:26.
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4: Tamo de volta com o nosso Flashback 89 para todo o Vale do Itajaí, litoral norte catarinense. Muito obrigado a você que tá acompanhando o programa, tá curtindo. A galera já tá chegando por aqui pelo WhatsApp no 988-23-0738. A galera tá ligada, né? Tá animada aí pro Flashback, assim como a minha amiga Ana Paula da Silveira. Boa tarde, Ana.
6: Boa tarde, Marcelo. Bota fogo nessa rádio aí pra nós dançar um flashback.
4: Eita!
6: E na fala da Silveira, do bairro da Figueira, quero participar do sorteio. Nesse exato momento, meu marido está lavando a louça.
4: Ah, botou pra lavar a louça?
6: É isso aí, Marcelo. Bora pro flashback hoje.
4: Bora pro flashback hoje. Hoje tá pedindo, né? O tempo tá gostoso mesmo. Pra pegar um bom flashback aqui, não sei aqui em Gaspar, mas em Blumenau tem várias opções, tá? Dá uma olhadinha nas redes sociais aí, Ana. Beijo pra você, um abraço pro teu marido. Botou ele pra trabalhar, né? Essa Ana Paula é uma figura. Tem mais gente chegando por aqui. Deixa eu ver o áudio que chegou até mim. Boa tarde.
7: Aí, Marcelo.
4: Oi.
7: Manda essa musiquinha aí pra mim, ó. Tá copiadinho aí. Só não vou falar pra não quebrar a língua, né?
4: Ah, sim.
7: E é isso aí. E aí eu ofereço pro Paulo Ricardo, meu filho, para o Álvaro Cedes. Estou na casa dele faxinando hoje, aquele faxinão, né?
4: Opa!
7: E aí, me coloca nos sorteios. Tá, e é isso aí, um beijo, Marcelo!
4: Um beijo! Valeu, obrigado pelo carinho, Jacira. Tamo junto! Você pediu uma música do Fred Mercury, né? Daqui a pouquinho a gente encaixa e coloca, tá bom? Um beijo! Boa sorte no sorteio, valeu pelo carinho de sempre. Fala, meu querido Gui.
8: Boa tarde, Marcelo. Tudo bom? Tô aqui na Penha, escutando a rádio.
4: Opa, aí sim, meu querido.
8: Quero participar dos prêmios de hoje, beleza?
4: Beleza, já tá participando. Tá tudo certo, meu querido. Tá no litoral norte, na cidade de Penha. Ouvindo a 89 FM. Valeu, meu caro. Obrigado pelo carinho de sempre. Ela já tá por aqui, não poderia ficar de fora. Oi, boa tarde, gente linda, cheguei, estava em Doutor Pedrinho até agora, em casa curtindo Flashback 89. Beijos, excelente tarde de sabadão, bom fim de pra você, Marcelo, e todos os ouvintes. Vamos agitar, valeu minha querida Mara Miguel, da cidade de Indaial, que virou fã do Flashback 89. Ela já disse pra mim que passou pra um monte de amigos aí, pra todo mundo ouvir, lá na cidade de Indaial, Flashback 89. Valeu, Mara. Beijo pra você. Bom sabadão e bora pro flashback, né, mulher? Hoje é dia. Tarde, aqui é Ironice. E tô aqui trabalhando e só ouvindo 89 FM. Quero participar do sorteio. Valeu, Ironice. Beijo pra você. Obrigado pelo carinho. Ó, fica por aí porque vem muita música boa. Vem mixagem depois. Eu vou fazer uma mixagem bem legal pra vocês aí. Pra gente viajar no tempo. E segue a viagem por aqui.

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1: Na 89, 12 minutos para as duas.
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1: Seguimos por aqui com o nosso Flashback 89. A galera mandando o seu recadinho, participando, curtindo a viagem pelos anos 80, 90 e 2000. O programa mais nostálgico do rádio no Vale do Itajaí é aqui na 89 FM, sem dúvida alguma. E isso não sou só eu que estou dizendo, né? Não é só o locutor que está falando. São os próprios ouvintes que me falam isso, né? Quem curte o Flashback também. A Andréia do Santa Terezinha, que quer participar do sorteio, tá curtindo o Flashback. Valeu, Andréia, beijo pra você. A Mara Miguel tá numa felicidade só, né? Me manda figurinha, manda emotion pra cá. Valeu, Mara, obrigado pelo carinho, viu? Beijo pra você, pra toda a galerinha da cidade Indaial, que tá curtindo o Flashback 89. A gente tava aí mais de leve, né? Anos 80 e tal. Agora as coisas estão esquentando. Agora a gente vai partir pros anos 90. Segura aí! We'll be right back.

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1: Na 89, 2:06.

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1: Tamo de volta com o nosso Flashback 89 para todo o Vale do Itajaí, litoral norte catarinense. Entramos já na segunda hora, 2:07 da tarde. A galerinha tá participando, claro, mandando mensagem para cá pelo 988-230738. Ótima tarde de sábado para você, final de semana lindo, maravilhoso. Sol se faz presente novamente aqui na cidade Coração do Vale. Tava meio escondido quando a gente abriu o programa, tava meio nublado. Agora ele apareceu. E aí me conta, o que você tá fazendo nesse fim de... Tá aí dando uma geral na casa, tá trabalhando assim como locutor? Vai trabalhar até mais tarde? Tá aí levando a gente de carona pelas ruas da cidade com seu carrão aí? Conta pra mim aí que eu quero saber, tá? E vai mandando a sua mensagem também, assim como a nossa querida Luciana Vipel, da margem esquerda, tá curtindo o Flashback e deseja um ótimo final de semana a todos. Participando do sorteio, claro, você já tá participando, minha querida, ótimo final de semana também. Chegou um áudio, vamos ouvi-lo. Boa tarde.
2: Olá, Marcelo, boa tarde.
1: E aí?
2: Tudo certo, meu guri?
1: Ah, tudo certo.
2: Como é que tá aqui em Gaspar?
1: Tudo certo.
2: Em Gaspar, o tempo. Eu tô aqui em Bombinhas.
1: Opa!
2: A praia, tomando a sopa de mocotó, tomando vinho.
1: Que maravilha, hein?
2: Tá? Eu sou gaúcho, mas hoje não vai ter churrasco, não. Só amanhã.
1: Só amanhã.
2: Tá bom, um abraço, parabéns pelo programa teu.
1: Valeu, cara, obrigado.
2: Muito bom, muito ótimo.
1: Valeu, gaúcho.
2: Tá, tô curtindo a 89 aqui.
1: Isso aí.
2: Depois não, depois eu colocar uma gauchesca pra nós, tchê.
1: É, mas daqui a pouco...
2: E tomar um chimarrão daí.
1: Continua ouvindo o Flashback aí, tá?
2: Deus abençoe. Bom final de semana pra todos nós.
1: Amém, cara, obrigado.
2: É o gaúcho do barracão.
1: Valeu, meu querido gaúcho, tá. Tamo junto. Lá direto de Bombinhas, tá ouvindo a gente? Valeu, meu querido, obrigado. Depois tu põe gaúcho, depois tu põe gauchês. Continua ouvindo Flashback, porque tem muita música boa por vir ainda.
3: Boa tarde, Marcelo.
1: Oi.
3: Sábado, ótimo sábado pra todos nós aqui, Elaine do Poço Grande. Tô ligada na nossa Top do Vale 89.
1: Ei.
3: E toca aí pra gente curtir uma do Black Eyed Peas. Beijo.
1: Beijo, Elaine, obrigado pelo carinho. Vamos encaixar uma Black Eyed Peas, sim, que é ali dos anos 2000, né? Então a gente vai encaixar. Por falar em anos 2000, lembra que eu falei de uma mixagem que eu vou fazer por aqui? Então, preparem-se porque agora a gente vai pular pros anos 2000 ali, 2002, 2003. Segure aí e aperte os cintos, vai! Tecno Cast. This is Star Trek.

0: sequência foi essa, minha gente? Ali dos anos 2000. É, eu espero que você tenha curtido aí. A gente fez um remix aqui, né? Fiz uma mixagem aqui, peguei algumas, né, que fizeram sucesso aí, tanto na Paradise como na Rivagem Blumenau. E olha, só sonzeira, hein, minha gente? Que sequência maravilhosa! Ó, daqui a pouco vem mais mixagem por aí, mais música boa. Não saia daí, intervalo comercial e eu volto já.
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4: Na 89, 2:26.
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4: Seguimos por aqui com o nosso Flashback 89. A galera tá curtindo. E ó, eu fiz ali no primeiro bloquinho, agora no começo das 2 da tarde, uma mixagem muito legal dos anos 2000. E é mais ou menos assim que a gente vai seguir a partir de agora. Segura aí.

0: Mais uma super sequência, muito legal, uma mixagem que a gente fez aqui dos anos 2000, que só sonzeira, né, gente? A gente vai lembrar aí os bons tempos aí, tanto da Paradise, que eu sei que tem uma galera que curtiu muito, né? A Paradise e também a Rivage lá em Blumenau. Eram as casas noturnas, né? Que a galera gostava e gostava e muito. Então eu fiz aqui um apanhado, uma mixagem aqui de alguns sucessos da época e também que eu me lembro, né? Então deu pra fazer aí, bem legal. Eu sei que a galera já se manifestou aqui no WhatsApp. Tem gente que tá com o som no talo aí, tá ouvindo o nosso flashback. Que maravilha, né, gente? Eu vou pro intervalo comercial e eu volto já. Não sai daí!
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8: Na 89, 2h39.
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5: Olá, ouvinte, tudo bem? Eu sou o Cadu Reis, repórter da Rede de Notícias Acaerte. E nesta semana vamos ouvir o secretário de Estado do Meio Ambiente e da Economia Verde, Guilherme Dalla Costa. O governo de Santa Catarina abriu as inscrições do programa Mais Verde, que vai remunerar proprietários rurais pela conservação de vegetação nativa no território catarinense. Como funciona esta ação, secretário?
6: Nós vamos pagar diretamente na conta da pessoa que tem mais de 40% de área de cobertura florestal dentro da sua propriedade. Podem participar pequenas propriedades rurais do estado, aquelas que têm menos de 4 módulos fiscais. Isso dá em torno de 70, 80 hectares para uma propriedade. Nós vamos remunerar a partir de R$540 por hectare. Lembrando que o edital prevê pagamento máximo de até 10 hectares por propriedade. E se a propriedade estiver inserida em áreas prioritárias, ela recebe uma bonificação de R$210 a mais, podendo então chegar a R$750 por hectare.
5: Os proprietários rurais têm até o dia 13 de setembro para se inscrever no programa Mais Verde. Como eles devem proceder, secretário?
6: É feito todo de forma online, não precisa encaminhar papel, não precisa vir até o órgão ambiental. Isso é feito diretamente na central do proprietário do Cadastro Ambiental Rural, no car.sc.gov.br. Acessando a central do proprietário, lá tem um link específico do programa Mais Verde, onde o proprietário vai encontrar já as suas propriedades, feitos um filtro prévio pelo sistema, de acordo com os critérios do edital. Então, o proprietário já sabe se ele tem uma propriedade que pode ser enquadrada dentro do programa e ali ele faz a inscrição com seus dados pessoais, bancários, finaliza a inscrição para que a secretaria, a equipe técnica do CAR possa fazer a análise.
5: O programa Mais Verde prevê a aplicação de R$70 milhões para remunerar até 20 mil proprietários rurais. De que forma este pagamento é liberado, secretário?
6: O pagamento é automático. A pessoa se inscreveu, o processo é analisado e automaticamente é encaminhado, se, claro, ela estiver todo de acordo, para o pagamento. Procuramos aí, com esse programa, atender 100 mil hectares em Santa Catarina. Todas as regiões do estado vão ser contempladas já de acordo com a metodologia. Nós fizemos uma divisão de hectares por região.
5: Este é o secretário de Estado do Meio Ambiente e da Economia Verde, Guilherme Dalla Costa. As regras de participação estão disponíveis no site oficial, no endereço programas.sc.gov.br/maisverde. Ficamos por aqui com o Minuto de Santa Catarina desta semana. Até logo.
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9: Na 89, 2h52.

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4: Na 89, 3 e 5. Boa tarde.
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4: Tamo de volta com o nosso Flashback 89, última hora do programa, entramos na reta final. Obrigado a todo mundo que tá acompanhando o nosso programa, que tá curtindo aí, fazendo essa viagem no tempo. E a galera mandando mensagem pra cá também pelo 988-230738. Maísa Vipel tá aqui com a gente, diz que tá curtindo o Flashback e deseja um ótimo final de semana a todos. Beijos, beijos pra você também, Maísa. Quer participar do sorteio? Já tá participando, minha querida. Boa sorte pra você. Galera participando, né? Deixando seu recadinho. Quem mais tá aqui com a gente? O Eliseu, lá do Arraial. Também disse, pô, Marcelo, Flashback tá bom demais. Um abraço, valeu, meu querido Eliseu. Um abraço pra toda a galera aí do Arraial. Arraial do Ouro, né? O país Arraial do Ouro. É, o Praguinha, a Letícia, cada lugar que eles moram é um país, né? É um país diferente. A Letícia é do Santa país Santa Terezinha. Praguinha é o país Arraial do Ouro. É, essa galera é uma figurinha. E pra lembrar você, né, que todo dia, do meio-dia às duas, tem essa galera aí que coloca fogo aqui na rádio com o Fora da Curva, Praguinha, Letícia e o nosso, vamos dizer assim, o nosso galã, né, Edu Reinert, porque a Letícia tem o mesmo sobrenome, mas ela fala que é Reinert. Então eu já nem sei, mas o Edu é o nosso querido Edu Reinert, ele apresenta aqui, é o âncora do Fora da Curva. Esses três aí fazem o começo da tua tarde todos os dias ficar ainda melhor com o Fora da Curva. Certo, minha galerinha? Certo, minha gente? E a gente vai seguir a viagem mais ou menos assim, ó.

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1: Na 89, 3:42.
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1: Estamos de volta com o nosso Flashback 89, reta final do nosso programa. Eu quero agradecer a todo mundo que está ouvindo o nosso programa, está interagindo comigo. Enquanto estava tocando as músicas aqui, chegou muitas mensagens para mim elogiando o programa. Deixa eu ver quem mandou aqui primeiro. O meu amigo Edson Jorge, do Belchior Central. Boa tarde, gostaria de participar do sorteio. Show esse Flashback 89, hein? Valeu, meu querido Edilson. O Edilson, melhor dizendo, né? Valeu, meu querido, obrigado. Obrigado pela sintonia. Todo sábado, cara, da 1 às 4, a gente faz essa viagem no tempo. Que bom que você tá curtindo e gostando. Quem mais tá com a gente? A Cibele, do bairro Santa Terezinha. Diz que só tem música top e quer participar do sorteio. Valeu, Cibele, beijo pra você. Chegou um vídeo aqui, vamos ver. Ó, lá no trabalho. Quem mandou esse vídeo aqui foi o Ednei, do bairro 7. Só topzera, parabéns pelo programa. Estou trabalhando e curtindo a Rádio Top 89 FM. E eu também gostaria de participar do sorteio, obrigado. Valeu, meu querido Ednei. Eu que te agradeço, cara, por estar acompanhando a gente aí no trabalho e curtindo as melhores do Flashback. Cara, teu programa é top demais, parabéns. Quem mandou isso pra mim aqui foi o Sandro. Valeu, Sandro, tamo junto, meu querido. Obrigado pelo carinho. Que bom que tu sempre curte o Flashback também. Boa tarde, Marcelo, Lise do bairro 7. Parabéns por agitar nossa tarde com o Flashback topzera. Eu gostaria de participar do sorteio do programa, obrigado. Valeu, minha querida Lise, beijo pra você. Que bom que você curte o Flashback 89 também nessa tarde de sábado. Minha querida Mara Miguel tá numa felicidade só, né? Ela falou, topzera, Marcelo, quanta música boa. Beijo, minha querida Mara, tamo junto. O Alexandre da margem esquerda também tá participando com a gente. Valeu, meu querido, grande abraço. Vamos ao que interessa, meu povo. Vamos ao que interessa. Quem será que vai levar o almoço do hotel e restaurante Titon?
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1: Bom, todo mundo que mandou mensagem, muito obrigado pelo carinho. Quero pedir até desculpa pra você, ouvinte aí, o locutor ainda não tá 100%, ainda minha voz ainda tá um pouquinho complicada, mas tô me medicando da maneira possível aí que eu posso. Espero que segunda-feira esteja bem melhor, então se você estiver notando aí um pouquinho de diferença na minha voz, é por conta disso, tá? Esse tempo aí também deixa a gente bem resfriado, né? Deixa eu ver quem mandou aqui mensagem, foi o grande sorteado ou a sorteada. Pode comemorar você do telefone 479-9632, final 74. Foi a Eronice. Parabéns, Eronice. Levou aí o almoço do hotel e restaurante Titon a partir de segunda-feira. Você pode almoçar lá, que o almoço é bom demais. Nós da rádio aqui, a gente almoça todo dia lá. Então eu tenho certeza que você vai gostar e muito. Muito obrigado a todo mundo que esteve comigo. Tudo que é bom dura pouco, né, gente? Eu sei que vocês queriam que continuasse mais. Vai continuar. Tem mais algumas músicas ainda antes de encerrar o programa. Mas eu quero me despedir já de você. Quero te desejar um ótimo sábado. Um final de semana maravilhoso. Que vocês aproveitem bastante. E a gente se encontra aqui na programação da 89. Segunda-feira, a partir das 2 da tarde. Em mais uma edição do Show da 89. Beijo, gente. Bom final de semana. Tchau. Valeu.

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